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3: Trazemos dicas de filmes super legais. Para você também curtir a dois, aquele casal super especial, o nosso destaque de hoje vale isso. A Amizade Colorida. Do ano de 2011, traz em seu elenco Justin Timberlake e Mila Kunis. Jamie é uma jovem recrutadora de Nova York que convence um cliente em potencial, Justin Timberlake no caso, a deixar o seu emprego em Los Angeles para trás e aceitar um emprego na Big Apple. Ele aceita a proposta e logo os dois se tornam bons amigos. Um dia, após assistir um filme na casa dela, surge o papo do quanto a carência sexual incomoda ambos. Eles fazem um pacto de que terão apenas sexo, sem qualquer envolvimento emocional. Só que aos poucos, a intimidade faz com que eles se tornem cada vez mais próximos e interessados um no outro. A Amizade Colorida de 2011. Vale a pena você assistir em sua próxima sessão de cinema, reúna os amigos, estoure aquela pipoca super especial e curta à vontade.
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6: Oi, gente, Almanac Musical no ar. Eu sou Eduardo Maidana e hoje nós vamos falar de I Try, canção escrita e gravada pelo artista country Alan Jackson. A faixa foi lançada em janeiro de 1996 como o segundo single de seu álbum de compilações de 1995, o The Greatest Hits Collection. A canção, inédita até então, foi hit número 1 na USA Billboard Hot Country Singles e Tracks. Também chegou ao número 5 na Canadian RPM Country Tracks. E a gente recorda agora.

0: Almanac Musical de hoje vai ficando por aqui. Eu espero que você tenha gostado. Amanhã tem mais aqui na programação da sua rádio. Grande abraço, tchau.
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1: Oba! Nesse sábado, a cantora Ariana Grande fará o primeiro show da turnê The Eternal Sunshine Tour. Segundo informações extra-oficiais, ela vai resgatar o visual que remonta aos seus primeiros anos de carreira. Essa é a primeira turnê de Ariana em 7 anos. Lembrando que ela também acaba de lançar um novo single, Hey That I Made You Love Me.
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5: Oba! Amazon MGM Studios anunciou que o reboot de Stargate foi cancelado antes mesmo de estrear. Segundo os produtores, o cancelamento total da série ocorreu devido a profundas divergências criativas.
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2: 21 horas e 55 minutos.
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3: Tô chegando, e aí, tudo bem com você? Tudo jóia? Dia de animação hoje, sabadão, começando mais um programa Revirando o Baú aqui pela sua melhor rádio, onde você ouve o melhor do flashback anos 80, 90 e 2000, no segmento pop e pop rock. Eu sou Bia Ipsen e nós ficaremos juntos a partir de agora por uma hora conferindo suas melhores. Você que tá em casa, tá trabalhando, tá me dando aquela carona aí no seu carro, tá fazendo faxina em casa, tá fazendo churrasco, seja lá onde você estiver, seja muito bem-vindo, eu tenho certeza que hoje você vai curtir muito, como todos os dias por aqui, né não? Bora começar então o nosso programa deste sábado.
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7: Você sabia que o Sol libera mais energia em um segundo do que tudo que a humanidade já consumiu em toda a sua existência?
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1: Já voltamos com o nosso segundo bloco de hoje aqui do Revirando o Baú, trazendo só os sucessos aí do passado, anos 80, 90, 2000, segmento pop, pop rock. E agora, bora de mais músicas pra animar o seu sabadão.
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2: Olá pessoal, Almanac Musical no ar, por aqui Eduardo Maidana e hoje nós falamos de Caribbean Queen, No More Love on the Room, canção do cantor inglês Billy Ocean, lançada em 1984. A faixa chegou ao primeiro lugar da Billboard Hot 100 americana e por lá ficou por 2 semanas consecutivas, além de se posicionar por 8 semanas consecutivas no gráfico alternativo Billboard Black Hot Singles. No Reino Unido, a faixa ficou em número 1 na UK Single Charts por 3 semanas. A música venceu o Grammy Awards como melhor performance vocal de R&B masculino, fazendo de Billy Ocean o primeiro artista britânico a ganhar nessa categoria. E a gente recorda agora.

0: O Almanac Musical de hoje fica por aqui. Até a nossa próxima edição. Tchau.
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1: Já voltamos com o nosso último bloco do Revirando o Baú de hoje, trazendo só musicão pra você, viu? Aquelas músicas aí do passado, bom demais relembrar, né? A gente gosta de músicas atuais, mas essas aí do passado, olha, tem umas que marcaram aí, umas que você relembra com muito carinho, outras até que não, mas faz parte, né? Bora então com mais músicas aqui no Revirando o Baú.
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2: Agora eu vou ficando por aqui, vou embora, mas segundona estarei de volta e eu te espero, viu? Um ótimo final de semana pra você, fica com Deus, aquele abraço, se cuida por aí. Beijão, fica com Deus, tchau, tchau.
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1: É o nosso Paquera nesse fim de semana. Por aqui é o Kleber Salles, chegando para te fazer companhia. Durante essa hora a gente vai ouvir juntos as mais românticas, as que se destacam em todos os momentos, né? E principalmente naquele momento especial, né? Que você está em busca de um grande amor também. Se você já tem aí a sua cara metade, que você possa valorizar esse momento especial junto com a sua pessoa amada, né? E você, a partir de agora, vai ficar bem acompanhado das melhores canções. Para a gente abrir muito bem o Paquera desse fim de semana, tem New Edition, Is This The End?

The SOS Band aqui no Paquera desse fim de semana, Just Be Good To Me. E a gente continua com mais músicas, mais paixão no seu rádio aqui, agora com o som de Selena Gomez, Loves You To Love Me.

0: relembrando o ano de 1994 aqui no Paquera, Bee Gees, For All the Battles. Continue ligado que daqui a pouco eu volto com mais canções de amor pra você.
1: Fique ligado, Paquera volta já com muito mais romantismo no seu final de semana.
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6: 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A cantora Lauf, que vai se apresentar no Rock in Rio 2026, fará um show extra no Brasil. Lembrando que sua apresentação no Rock in Rio será no dia 7 de setembro. E no dia 9, ela vai se apresentar no Espaço Unimed em São Paulo.
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1: Isso aí, é o seu final de semana com muita paquera, né? Aqui na programação. E agora tem Rascal Flatts, What Hurts the Most.

Celine Dion aqui no Paquera e Peebo Bryson, Beauty and the Beast, tema do filme A Bela e a Fera. Agora chegando o som de The Cranberries aqui no nosso Paquera com On to My Family. Você viajando nas melhores canções.

Jim Diamond aqui no nosso Paquera com I Should Have Known Better, encerrando a edição deste fim de semana.

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11: 1 hora e 12 minutos.
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5: 2:15.
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3: Você sabia que os morcegos escutam maravilhosamente bem? Eles usam a audição para achar comida e localizar seus filhotes. Aqueles que se alimentam de insetos e peixes, as grandes orelhas, os auxiliam na ecolocalização. Normalmente, os ecos são captados pelas orelhas com o formato de funil que se projetam para a frente.
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8: A cantora Laufey, que vai se apresentar no Rock in Rio 2026, fará um show extra no Brasil. Lembrando que sua apresentação no Rock in Rio será no dia 7 de setembro. E no dia 9, ela vai se apresentar no Espaço Unimed em São Paulo.
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5: Você sabia que seu cabelo cresce mais rápido à noite e você perde em média 100 fios por dia? Claro, excetuando-se os jacarecas.
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1: Eduque seu pet. Desde pequeno é preciso treinar seu bichinho de estimação. Se você quer deixar seu pet mais feliz, imponha determinados limites que devem ser reforçados ao longo do tempo para que ele possa respeitar o espaço. Talvez depois você possa recompensá-lo quando executar algo que ensinou. Com um bifinho, um biscoito, assim ele irá entender que aquilo é algo certo e bom. Então comece ensinando comandos desde cedo. O filhote pode começar a ter treinamento a partir dos 2 meses de idade. Se você adotou um animal já adulto, que já não recebe treinamento, procure uma pessoa especializada, mantendo os limites para que ele seja mais tranquilo.
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8: 3:21.
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4: 4:13.
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6: Você sabia que a maioria dos relâmpagos tem um comprimento médio de 3 a 5 quilômetros e tem uma corrente de 10 mil amperes a 100 milhões de volts? Tô chocado.
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12: 4:31.
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1: 4 horas e 36 minutos.

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2: Olá pessoal, Almanac Musical no ar, por aqui Eduardo Maidana e hoje nós falamos de Amanhã é 23, single pop da banda Kit Abelha escrita por Paula Toller e George Israel, que faz parte do álbum Tomate de 1987. A canção é narrada por uma mulher que sofre de depressão no final de agosto de cada ano e então é revelada a causa de sua depressão no dia seguinte, 23 de agosto. Daí o título, é o 20º aniversário de sua filha adolescente rebelde que ela não via há anos. Ela deseja beijar e abraçar sua filha, mas tem certeza de que isso não vai acontecer. A filha presumivelmente fugiu de casa por causa de sua indiferença para com a mãe. Curiosamente, 23 de agosto é a data de aniversário de Paula Toller, um dos clássicos do pop rock nacional que a gente recorda agora. Kit Abelha, Amanhã é 23.

0: Almanac Musical de hoje vai ficando por aqui. Obrigado por sua audiência. Até a nossa próxima edição. Tchau.
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2: Brasil. 4 horas e 48 minutos.
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1: 4 horas e 53 minutos.

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1: No amor, há momentos que temos que dizer um para o outro: decida.

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3: 5 horas e 12

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0: 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Eu sou o Fontenelle, estamos chegando aqui pela Rádio Cidade. Tô contigo até às 7 da manhã. Coloca um sorrisão no rosto. 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
0: Bom dia, Brasil! Bom domingão! Bom dia, caboclada. É domingão. Bom dia. Uma nova semana. Surpresas. Muitas, muitas surpresas. Sorria! Ei! Oi! É domingão! Fim de semana! Bom dia! É domingão gostoso! Tamo juntos, caboclada, chegando em mais um Domingão Caprichadão, o número um do seu rádio tá no ar, estamos juntos no rádio ao vivo para todo o Brasil, falando para mais de 60 rádios em rede neste momento. Nós estamos felizes da vida, porque domingo, Dia Nacional da Liberdade de Imprensa, Dia Mundial da Segurança Alimentar, Dia Nacional do Vinho, hoje é dia 7 de junho do ano 2026, aniversariantes do dia. Parabéns pra você, tudo de bom, saúde e paz. A bicharada tá no pasto, bora acordar, gente. Tá na hora. Estica o corpo. Bora, bora tirar o povo da cama. É barulho mesmo pra acordar, não tem conversa fiada não. Bora acordando. Bora, bora tirar o povo da cama, seu tião. Acorda aí, caboclão, tá na hora. Estica o corpo, o cachorro tá fazendo a ruaça. Vai, cachorro, bora juntos. Estica, tá na hora. Bora, levanta, joga uma água no rosto aí, cara amassada. Bora esticar o corpo, tá na hora, gente. É domingão gostoso, juntos no rádio e na internet durante duas horas, tocando o fino da música sertaneja. Zé Moreno e Morenito, saudação à viola. A gente começa bem o domingão, turma!

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1: Olha, é domingo, dia especial, dia gostoso, dia da família. Bora acordar, gente, bora despertar. Fim de semana!

0: Joaquim Manuel, Casa Noturna, aqui no nosso Alô, Bom Dia.
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1: Alô? 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
0: Bora pro WhatsApp, alô.
3: Fala, Fantoneiro, alô, Bom Dia.
0: Opa.
3: Bora, é o Juro Parapuã.
0: Bora.
3: Toca aí, Quilinho e Violino aí. Toca uma moto pra nós aí.
0: Agora.
3: Tamo junto, misturado, hein. Fica bacanizado. Fica no último. Bora, bora.
0: Estica, bora, bora, cara amassada. Tá na hora, alô, Bom Dia.
4: Jair Tavares, Guaxupé, Minas Gerais.
0: E aí, Jairzão?
4: Manda pra gente uma música legal aí, que pega as narinas, tudo.
0: Aí é boa, hein?
4: Um abraço pra vocês.
0: Bora acordar, tomar um cafezão, você tá com a cara amassada também, Jair. Bora despertar, alô?
5: Alô, Pantinelli, bom dia.
0: Bom dia.
5: Aqui é o Delito de Jacobina, gostaria que você rodasse a música do Teixeirinha, Testamento de um Gaúcho.
0: Legal.
5: Para mim ouvir.
0: Boa.
5: E oferecer para minha amiga Nava, na
0: Olha
5: Fazenda
0: aí.
5: Flores.
0: Que legal.
5: E todos que gostarem da música.
0: Aí Obrigada. Sim. É modão caprichado, minha amiga. É desse modelo, Cacique Pajé. Inquilina de Violeiro, bora desamassar essa cara, tá na hora, é domingão, né? Bora acordar, bora despertar.

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Dudu que Dalvan, Rastros na Areia, aqui no Alô Bom Dia, o programão sertanejão caprichadão número 1 do Brasil, na manhã gostosona de domingão, nós tá por cá, viu caboclo? Ah, tocando em frente, bora mandar alô pra turma que vai despertando com nós, pessoal vai acordando, Luiz Mutuca tá em Resende, ô Luizão, você tá bom? Minha amiga Eliane está em Brasilândia, no MS Mato Grosso do Sul. Jair tá em Guaxupé, acorda aí, Jairzão. O Ivanildo de Jesus tá com nós também no Parazão. Aquele abração, Marcos, aliás, Antônio Marcos, né? Tá sempre com nós, ligadão aí, tá em São José do Rio Claro. Bom dia aí pra todo mundo. Meu amigo Adilson tá em Taubaté, a Nancy Maria em Taubaté, Terezinha, ô meu bem, pessoal de Taubaté em peso aqui com nós, né? Cleusa Reis tá em Bastos, fala Oberon Oliveira, bom dia, abração pro Francisco em São Carlos, a Darlene Figueiredo tá em Botelhos, bom dia!

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8: Você sabia que entre os habitantes do mundo existem 2 bilhões de cristãos, 1 bilhão de muçulmanos, 705 milhões de hindus, 303 milhões de budistas e 17 milhões de judeus? Sobram quase 2 bilhões de pessoas que pertencem a religiões menores ou são ateus.
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16: Opa, estamos de volta aqui pela Rádio Cidade. Tudo de bom pra você, um dia gostoso, abençoado. Coloca um sorrisão nesse rosto, sorria!
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É muita música e alegria no começo do seu dia. Bora acordar, gente, bora despertar. É Domingão Gostoso. Bom dia, bom dia, bom dia, bom fim de semana. O programão sertanejão número 1 do Brasil. Hoje não é o nosso dia, é o Felipe e o Falcão aqui no Alô Bom Dia. Olha, bom domingo, boa semana para todo mundo.

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2: Resumimos a sua história em música. 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Vamos juntos? É domingão, gente. Bora acordar. Coloca o sorrisão no rosto.

0: Jean e Giovanni, caí no laço, é modão cabeceira. Oh, que moda chonada, modão daquele jeito.
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2: Alô?
1: Alô? Alô, bom dia.
0: Bora pro WhatsApp porque o domingo está apenas começando, viu? Bora acordar, turma. Alô, bom dia.
3: Alô, bom dia, Fontenelle.
0: Bom dia.
3: Toca aí pra nós aí.
0: Ah.
3: Amado Batista.
0: Olha aí.
3: Sol vermelho.
0: E moda.
3: É o Nildo da Bamerindo.
0: Ô, Nildo da Bamerindo, aquele abração parazão.
4: Bom dia, Fontenelle.
0: Bom dia.
4: Aqui é o Joaquim de Itatiaia. Um bom dia pra você, sua família.
0: Boa.
4: E a minha também, né? Claro, a minha
0: família
4: também. Me toca uma música bem bonita aí.
0: Caprichadona pra você, tá, nego velho? Vou botar uma aqui no pente pra gente tocar pra você. Alô, bom dia.
5: Bom dia, Fontenelle. Como vai?
0: Tô bem.
5: Aqui é a Cleusa de Marcos.
0: Ô, Cleuzinha.
5: Gostaria de ouvir a música Zezé de Camargo e Luciano.
0: Olha aí.
5: Olhos de lua.
0: Ê, moda caprichada, meu bem. Agora tem o Amado Batista. Sol vermelho no Alô Bom Dia. O caprichadão número 1 do Brasil.

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1: É neste número que você vai falar com o Fontenelle, viu? Manda sua mensagem pra gente. Bom dia, bom domingão.

Zezé Di Camargo e Luciana, essa é caprichadona mesmo de 1993, Olhos de Lua. Ah, quanta moda, né, Fontenelle? A gente recorda, mata a saudade, não é mesmo? Mata. E ó, eu, pra fazer você realmente ter aí a satisfação de matar a saudade, eu criei, gente, um pendrive de modão sertanejão, o caprichadão número um do seu rádio. São mais de 3 mil modas, é o fino da música sertaneja, que vai pra palma da sua mão. São mais de 3 mil modas. É um pendrive de madeira, caprichado, é rústico, é bruto, é sistemático, tá bom? São mais de 3 mil modas. Você pede informações aqui no WhatsApp 0800-558-0057. É tão bom, viu, gente, que você mande mensagem aqui pra mim, porque assim a gente proseia também, não só a respeito do pendrive. A gente acaba virando amigos, não é mesmo? 0800-558-0057. Manda aqui pra mim. Eu te mando listagem com o nome de todas as duplas. Ah, eu tiro todas as suas dúvidas, tá? É, eu mando pra você amanhã, segunda, pode ser? Estamos combinados assim? Então manda aqui, 0800-558-0057. Enquanto você toma seu cafezão aí, a gente vai proseando por aqui, não é mesmo? André Silveira, em Itajubá, tá com Fontenelle. Bom dia, Andrezão, obrigado pelo carinho, menino. Tá sempre com nós. Ô, Jurandir, acorda aí, cara amassada. Pessoal de Parapuã tá com nós. Elza Maria, em Buritizeiro. Ô, Elzinha, bom dia. Claudenir Pereira, Itaguatinga, vamos desamassar essa cara aí, ô Claudenir. Alô, Vandésio, alô, Buritizeiro, Nortão de Minas.

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5: 5 horas e 56 minutos.
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É muita música e alegria no começo do seu dia, é o seu domingão super especial, né? Você vai participando e a gente, com certeza, aqui do outro lado, vai mandando aquele alôzão pra você. De Paulo e Paulino, sonhei com você. Bom dia, gente.

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1: Alô, bom dia! Alô, bom dia!
2: Bom dia, alegria! Bom dia, Brasília! Bom dia, Goiás! Vamos acordar!

0: João Torres, ela bateu asas, voou, me deixou na solidão, é moda.
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2: Alô?
1: Alô?
2: Alô?
1: Alô, bom dia.
0: Bora, bora zapear com o Brasil. O pessoal vai acordando neste domingão. Bom dia.
3: Ô, meu amigo Celso Fontenelle. Bom dia, bom dia. Alô, bom dia.
0: Alô, bom dia.
3: Esquece de mim, não. De manhã toca umas músicas de Gina e Gina aí pra gente.
0: Caprichadona. Vou colocar pra você uma bonitona aqui do Gina e Gina. Alô, bom dia.
4: Bom dia, meu amigo Fontenelle.
0: Bom dia, acabou.
4: Um ótimo dia pra todo mundo aí, pra nós todos. Vamos começar. Vamos mexer o doce.
0: Vamos mexer o doce, nego.
4: Toca pra nós um modão raiz aí, tio Nego.
0: Agora, tinha um carreiro?
4: Tinha o Mineiro Cardinho.
0: Ah, tinha um carreiro Pardinho. Alô, boi. Ah, bezerro. Alô, bom dia. Bora nessa, alô.
3: Alô, meu amigo José Fontenelle.
0: Opa.
3: Bom dia.
0: Bom dia com muita alegria.
3: José Fontenelle, toca pra nós aí a música do Tony Sampaio, Vizinha de Frente.
0: Aí é caprichado, hein?
3: Seu Jorge Chocolate de Paraíba do Sul.
0: Alô, Jorgão, fecha com nós no domingão gostoso, nego. Ó, agora tem Gino e Geno. Acidente de amor. Bom dia.
5: Vai, Gaju.
1: Alô.

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1: Vai participando aqui com nós, tá bom? Vai pedindo sua modona, vai mandando aqui no Caprichadão número 1 do Brasil. Você pede, nós toca, caboclão. Bom dia.
2: Alô, bom dia.

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3: Tudo à nossa volta está mudando constantemente. A cada dia, o sol ilumina um mundo novo, apesar de tudo parecer tão igual ao que era ontem.

0: Iluminados pelo Cristo ressuscitado, neste domingo, dia 7 de junho, é o décimo domingo do tempo comum, dia de Santo Antônio Maria Gianelli, pedimos a sua intercessão e seguimos firmes no espírito de oração, rezando a Santo Antônio a trezena, oitavo dia, e ao Sagrado Coração de Jesus esta novena, quinto dia da novena. As orações disponíveis no canal do YouTube Padre Alex Nogueira. E por ser o primeiro domingo do mês, temos a Santa Missa, que eu presido na capela do Mosteiro Preciosíssimo Sangue, em Jacarezinho, no Paraná, todo primeiro domingo do mês. A transmissão ao vivo, às 8 horas da manhã, pelo canal do YouTube Padre Alex Nogueira. Assim, iniciemos agora esta oração da manhã. Em nome do Pai, e do Filho, e do Espírito Santo. Amém. Que a graça de nosso Senhor Jesus Cristo, o amor do Pai e a comunhão do Espírito Santo estejam sempre convosco. Bendito seja Deus que nos reuniu no amor de Cristo. E assim unidos, ouçamos o Evangelho deste décimo domingo do tempo comum.
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0: Evangelho de Jesus Cristo segundo Mateus, capítulo 9, versículos de 9 a 13. Naquele tempo, partindo dali, Jesus viu um homem chamado Mateus, sentado na coletoria de impostos, e disse-lhe: segue-me. Ele se levantou e seguiu a Jesus. Enquanto Jesus estava à mesa, em casa de Mateus, vieram muitos cobradores de impostos e pecadores, e sentaram-se à mesa com Jesus e seus discípulos. Alguns fariseus viram isso e perguntaram aos discípulos: por que vosso mestre come com os cobradores de impostos e pecadores? Jesus ouviu a pergunta e respondeu: aqueles que têm saúde não precisam de médico, mas sim os doentes. Aprendei, pois, o que significa: quero misericórdia e não sacrifício. De fato, eu não vim para

0: chamar os justos, mas os pecadores. Palavra da salvação. Glória a vós, Senhor. Neste evangelho, nós vemos a vocação do apóstolo São Mateus. Jesus ouviu na coletoria de impostos e o chamou com uma palavra que penetrou o profundo do coração de São Mateus: segue-me. E assim, ele começou uma vida nova. Ele abandona a coletoria de impostos e agora será um discípulo de Jesus. E depois, sabemos muito bem, ele é escolhido como apóstolo de Cristo. Diante desta circunstância, alguns fariseus se incomodam, porque Jesus, ele está junto de cobradores de impostos e pecadores públicos. E isto, para um fariseu, era um escândalo. Era como que se Jesus também fosse um pecador, como eles. E Jesus precisa adverti-los, dizendo que estes homens, que são pecadores, precisam de médico, e aqui uma cura espiritual. Por isso Jesus está no meio deles, não porque Jesus seja um pecador, mas pelo contrário, porque Jesus quer a salvação deles. E assim, aqueles fariseus têm uma certa inveja de Jesus, mas também eles querem o cumprimento literal da lei. Não posso me aproximar de pecadores. E Jesus faz o contrário, se aproxima do pecador para que o pecador mude de vida. Isto aconteceu com Mateus. Jesus tem um olhar humano para Mateus. Jesus tem um olhar de piedade, de misericórdia para com Mateus e com os outros pecadores públicos, para que eles se convertam. Por isso Jesus, no final do evangelho, diz: quero misericórdia e não sacrifício. Atenção para esta palavra. Jesus está falando que ele quer misericórdia para com os pecadores, no sentido de que os pecadores se arrependam e mudem de vida, como fez Mateus. Isto é a misericórdia. Porque talvez a misericórdia nos dias de hoje seja entendida como que Jesus aceita que todo mundo permaneça no seu pecado do jeito que está. Jesus quer a nossa conversão. Jesus quer nossa mudança de vida. Isto é a misericórdia, porque Jesus quer a nossa salvação. Não tem como nós servirmos a dois senhores. Não tem como eu servir o pecado e servir a Jesus. Eu preciso lutar contra o pecado. É claro que na nossa vida nós pecamos, mas eu peco, me arrependo, levanto e continuo firme, com um bom propósito de não voltar mais a pecar. É assim a vida espiritual. É assim a misericórdia de Deus em nossa vida. E depois, Jesus, além de falar quero misericórdia, ele diz e não sacrifício. Agora, aqui entendam o sacrifício, não na realidade dos sacrifícios e penitências que nós devemos fazer todos os dias. Isto faz parte e é uma lei divina dada pelo próprio Cristo. Foi ele quem disse: quem quiser me seguir, tome a sua cruz, renuncie a si mesmo e venha atrás de mim. Então, tomar a cruz, renúncia, penitência, sacrifícios, tudo isso faz parte da vida cristã. Não tem como eliminar da nossa vida. Jesus está a dizer aqui dos sacrifícios do Antigo Testamento, os sacrifícios rituais de pureza, como os fariseus estão preocupados aqui nesse contexto dos pecadores públicos. Os fariseus têm preocupação com uma pureza legal, mas não com uma pureza verdadeira de coração. Por isso eles estão preocupados com os sacrifícios de animais que eram feitos para a purificação dos pecados e todos os outros rituais próprios que os judeus faziam, especialmente os fariseus. Por isso Jesus dá esta resposta. Ele quer misericórdia para com estes homens pecadores e não o sacrifício, os sacrifícios rituais apenas exteriores dos fariseus. É neste contexto. Agora, os sacrifícios e penitências que nós devemos fazer como cristãos para corrigir nossas vontades rebeldes, isto permanece da mesma forma. Que assim nós saibamos mergulhar no amor misericordioso de Jesus e começar sempre uma vida nova. Mateus, em tempo, mudou de vida. tornou-se um apóstolo de Jesus. Também há tempo na sua vida. Mude a sua vida, volte para Jesus. Façamos agora esta oração, pedindo a Jesus a força necessária para a nossa conversão. Pai nosso que estais nos céus, santificado seja o vosso nome. Venha a nós o vosso reino. Seja feita a vossa vontade, assim na terra como no céu. O pão nosso de cada dia nos dai hoje. Perdoai-nos as nossas ofensas, assim como nós perdoamos a quem nos tem ofendido. E não nos deixeis cair em tentação, mas livrai-nos do mal. Amém. Ave Maria, cheia de graça, o Senhor é convosco. Bendita sois vós entre as mulheres, e bendito é o fruto do vosso ventre, Jesus. Santa Maria, Mãe de Deus, rogai por nós, pecadores, agora e na hora de nossa morte. Amém. Glória ao Pai, ao Filho e ao Espírito Santo, como era no princípio, agora e sempre. Amém. Jesus, manso e humilde de coração, fazei o nosso coração semelhante ao vosso. O Senhor esteja convosco. Ele está no meio de nós. A nossa proteção está no nome do Senhor, que fez o céu e a terra. O Senhor Jesus Cristo esteja contigo para te proteger. Esteja à tua frente para te conduzir e atrás de ti para te guardar. Olhe por ti, te conserve e te abençoe. Amém. E a bênção de Deus Todo-Poderoso, Pai e Filho e Espírito Santo, desça sobre vós e permaneça para sempre. Amém. Que neste domingo você permaneça na paz e na alegria que vem de Jesus. Abençoado dia para você e sua família.
1: Abençoa, Senhor, as famílias. Amém. Abençoa, Senhor,
2: a minha também. 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
7: E aí, tudo bem? Bom dia! Já tomou seu café da manhã? Ó, o Fontenelle tá por aqui te fazendo companhia até às 7 da manhã. Bora tomar um cafezão gostoso? Bom dia!
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0: bom dia.
1: É muita música e alegria no começão do seu dia. Olha, um domingão super especial pra você, viu, gente? Mais especial mesmo, tá bom? Bora acordar, bora despertar.
0: Alô, bom dia.
1: O programão sertanejão número 1 do Brasil. Ah, Balanço da Cama, Tião Carreira e Praiano. Essa é bonita. Bom dia.
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1: 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A nossa história resumida em música.
2: Em música boa, em música caprichada. Gente, bom dia pra você, tá? Bora acordando, domingamos no rádio.
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0: Cris Sertão, aqui no Alô Bom Dia, sou filho do mato.
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2: Alô?
1: Alô?
2: Alô?
1: Alô, bom dia.
0: Bora zapear pelo Brasil, bora falar com a turma que vai despertando com nós. Alô?
3: Bom dia, Serginho.
0: Bom dia.
3: Serginho, choca pra nós aí, mas vamos precisar isso.
0: Agora, nego.
3: Valerito.
0: Opa.
3: Gigante de fé.
0: Essa é bonita, hein?
3: Beleza, oferece pra você e pra todos os ouvintes.
0: Legal.
3: Beleza? Bom dia, bom dia.
0: Bom dia, bom domingão pra você, nego velho. Vandésio tá em Buritizeiro. Alô?
4: Bom dia, Fortinelli. Aqui é o Vilmazinho, em Pirapora, Minas Gerais, no norte aqui de Minas.
0: Ô, nortão de Minas.
4: Do Rio São Francisco, capital morena. Manda uma música aí.
0: Aí sim, nego.
4: Da prateleira de cima pra nós. Falou.
0: Aô, nego, velho. Aquele abração pra você. Nortão de Minas tá por cá. Alô, bom dia.
5: Bom dia, Fontenelle. Bom dia. Gostaria de ouvir a música Gilberto e Gilmar, revista, oferecer pra toda população que ouça esse lindo programa maravilhoso, meu amigo.
0: Legal.
5: Carlos de Moeda, Minas Gerais.
0: Alô, Moeda, alô, Minas Gerais, alô, Belo Vale, bom domingão, Brasil!
1: Bom dia!
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1: Continua participando, tá? E vem me ajudar a fazer a programação. Ah, e antes que eu me esqueça, obrigado, tá? Por você me receber na sua casa. Obrigado, né? Por servir este cafezinho tão gostoso no começo deste dia maravilhoso.

caprichadona, Gilberto e Gilmar, capa de revista, ô Fontenelle, essa moda é tão bonita, caboclo, mas é mesmo, viu? Tem essa moda no seu pendrive, Fontenelle? É claro que tem, tem todos os sucessos da música sertaneja, clássicas, raízes, Gilberto e Gilmar, os maiores sucessos estão no meu pendrive, Lourenço e Lorival, Zezé de Camargo e Luciano, gente, tem cada moda do Miro Osmar, que eu vou te contar uma coisa, viu? É pra gente destampar uma logo cedo, viu? Quando a gente começa a falar de moda, não tem jeito, né? 0800-558-0057, eu mesmo quero falar com você. Você nunca mandou mensagem pra mim? Você acha que eu não respondo? Eu respondo e prosei mesmo que você, caboclão. Nós é simples, nós é chique bacanizado. Manda aqui que eu te passo todas as informações, bora prosear. Tiro todas as suas dúvidas, mando relação com o nome de todas as modas, vídeo do pendrivezão é de madeira, é caprichado, relação com o nome de todas as duplas e mando também foto pra você. Bom dia! Alô.

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8: 6:39.
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7: Olha, gente, estamos de volta aqui pela Rádio Cidade. Olha, um começo de dia super gostoso pra você, hein?
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7: Estamos juntos aqui pela Rádio Cidade.
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0: Muita música e alegria no começo do seu dia. É o seu fim de semana gostoso, o seu fim de semana maravilhoso, turmada. Bom dia, bom dia. Muito obrigado pela audiência.
1: Olha, eu falei agora há pouco das modas do Mirosmar, do Zezé de Camargo e do Luciano, e vem chegando essa de 1992, Cara ou Coroa. É bonita, gente? É caprichadona!
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2: Eu tô aqui, Brasil. Bom domingão pra você. Bora juntos!

0: Zé Moreno e Morenito, Bico Doce, no Alô Bom Dia, no Domingão Mais Que Especial. Bom fim de semana.
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2: Alô?
3: Alô?
1: Alô? Alô, bom dia.
0: Bora lá pro WhatsApp, bora falar com o Brasil. O pessoal tá acordando neste domingão. Alô, alô.
4: Bom dia, Fontinoli. Tem como você passar aí, tio Parada Dura?
0: Agora acabou.
4: Meu nome é Ronaldo.
0: Ô, Ronaldo.
4: Cipô, Bahia.
0: Ô, turma da Bahia, aquele abração especial. Alô.
5: Aê, acabou.
0: Alô, menino.
5: Bom dia, rapaz. Toca uma moda do Tião Carreiro pra nós aí, mano.
0: Só se for agora, nego velho, pra gente caprichar aqui, viu? Tem mais gente aqui. Alô.
6: Alô, Sérgio Fontinelli. Aqui é Zé Renan, pro interior de Minas, caramba aí.
0: Alô, Zé.
6: Toca aquela música pra nós aí, Fazenda São Francisco com Daniel.
0: Aí é moda, hein, nego?
6: Bom dia pra todos aí.
0: Bom dia, bom domingo pra você. Sai, cachorro. Tá chegando o trio pra Parada Dura. E a Arapuca, hein? Tá armada pro seu lado esse fim de semana, caboclão? Fique esperto, hein? Bora desamassar essa cara, é domingão.

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1: Alô, alô, turma querida do Nortão de Minas, pessoal do Goiás, alô, São José do Rio Preto, alô, Araraquara, São Carlos, Vale do Paraíba, Litoral Norte, é o Brasil de ponta a ponta, Parazão, alô, Bahia, alô, Estadão do Tocantins.

0: Aí é doído, hein? Oh, Fazenda São Francisco, interpretação incrível de João Paulo e Daniel. Gente, essa dupla era demais, né? Sensacional, que saudade desse tempo, né?
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16: Você sabia que a biblioteca da Universidade de Indiana, nos Estados Unidos, afunda 2 centímetros por ano? Porque quando foi construída, os engenheiros esqueceram-se de incluir o peso dos livros no cálculo das fundações.
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18: 6 horas e 56 minutos.
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0: Oi, turma! Bom dia! Estamos de volta aqui no Alô Bom Dia pela Rádio Cidade, tocando moda boa, modão gostoso. Bom dia! 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

0: Muita música e alegria no começão do seu dia. Bora juntos, tocando só o fino da nossa música sertaneja, turmada. Bom dia, com muita alegria. O programão sertanejão número 1 do Brasil. Ronaldo Viola e Praiano, Desatino. Essa daqui é apaixonada demais, hein, gente?
1: Vai, cachorro.

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3: Bom dia, flor do dia! Bom domingão pra todo mundo! Bom começo de semana, gente!

0: Ô moda, é o Leonito. Sou mais um ex por aí. Que moda gostosa. Bom domingão pra todo mundo, gente.
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2: Alô?
3: Alô?
1: Alô? Alô, bom dia.
0: Bora zapiar, bora falar com o Brasil. É domingão gostoso, né, gente? Alô, bom dia.
4: Bom dia, Fontenelle. Aqui é a Clarice do Prato Paraibuna. Fontenelle.
0: Oi.
4: Quero pedir uma música pra você bem antiga. É com Tonico Tinoco, Casinha de Palha.
0: Legal.
4: Fez pra você, pra todos os ouvintes.
0: Obrigado.
4: E um abraço, gratidão e fique com Deus.
0: Amém, minha amiga. Fim de semana abençoado, domingão bom aí pra você, tá? Alô.
5: Bom dia, Fontenelle.
0: Oi, bom dia.
5: Tudo bem com você?
0: Tudo.
5: Manda música aí pra nós, meu sítio, meu paraíso.
0: Essa é bonita.
5: Que quem fala é a Glória de Colorado.
0: Ô, Glorinha.
5: Manda pro meu esposo, Paulinho.
0: Ô, Paulinho, pessoal aí de Colorado, Glória, alô, bom dia.
6: Fontenelle, aqui é o Helder Fontenelle, de Sagres, interior de São Paulo.
0: Onde?
6: Manda um abração pra todos da Usina Califórnia aí, que nós estamos na pegada, hein?
0: Ô, danado, tá na pegadona aí, pessoal das usinas, bom dia, meu sítio, meu paraíso, é domingão, gente, bora acordar, bora desamassar essa cara aí, tomar um cafezão, bora nessa!
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Moda caprichada, hein? Tonico e Tinoco, Rancho de Palha. Essa moda é bonita, hein, gente? Rapaz do céu, realmente é pra gente matar a saudade. Olha, e eu tô indo nessa, tá? Tô de volta amanhã, eu aguardo você no mesmo horário. Quem chegar primeiro vai me esperar, com certeza. Um abraço forte pra dar sorte. Bom domingão, me siga lá nas redes sociais, arroba Sérgio Fontenelle, com TI 2LY. Me manda mensagem aqui no WhatsApp, bora continuar essa prosa no zap 0800-558-0057. Vamos nessa! Bom dia, alegria! Alô.

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8: Você conhece a cidade de Palmeirópolis, no Tocantins? É uma pequena cidade onde surgiu uma das maiores duplas do Brasil. Tô falando de nada mais, nada menos que os irmãos Henrique e Juliano aqui no Superfã. Eles estarão fazendo parte do programa, que é especial somente deles aqui no Superfã.

Este é o Super Fã Especial de Henrique Juliano. O nosso Henrique é o Ricelli Henrique Tavares Reis. E o Juliano é o Edson Alves dos Reis. Já estiveram por aqui pelo Superfã, mas com certeza merecem mais uma edição. Falei pra vocês que eles voltariam. E vocês, claro que indicam através das redes sociais. O Superfã deste fim de semana, tudo pra eles, Henrique e Juliano, aqui no seu rádio, cidade vizinha agora.

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0: especial de Henrique e Juliano aqui pelo seu rádio. Cara, não tem uma música dessa sequência que ninguém nunca tenha ouvido. Sensacional, essa dupla conseguiu realmente arrebentar. E também teve muitas outras aqui no Superfã, foi Quem Pegou, Pegou. Teve o Céu Explica Tudo, uma das mais bonitas. O Superfã, cara, agradece demais por eles. Superfã especial, Henrique Juliano, volta já.
1: 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A verdade será fundamento da paz se cada indivíduo honestamente tomar consciência não só dos próprios direitos, mas também de seus deveres para com os outros. Uma onda de paz é aqui na cidade.
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Tem uma dupla que eu amo de paixão, é essa, Henrique e Juliano aqui no Super Fã. Ah, pedidos estão de volta com mais uma edição toda deles. E você, aumente o volume e chame todo mundo pra curtir. Super Fã segue com esse clássico, gordinho saliente.

0: É uma mais linda que a outra, né, Henrique Juliano, aqui no seu Super Fã. Neste fim de semana, depois do intervalo, tem a nossa última sequência para você curtir.
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6: Você sabia que os dinossauros tinham postura ereta e nem todos eram tão grandes assim? Eles se diferenciavam dos outros arcossauros porque tinham postura ereta. Tinham desde o tamanho de uma galinha até 21 metros de comprimento.
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Tamo de volta neste Super Fã, tocando as melhores pra você curtir. E é um especial de Henrique e Juliano, essa dupla fantástica. Seguindo com mais Amor e Menos Drama, né?

0: essa ligação covarde. Tô sabendo sim da sua grande novidade. Vai casar.
1: É amanhã, né?
0: Tô feliz.

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Os garotos de Tocantins que se inspiravam em João Paulo e Daniel hoje conquistaram o seu espaço. Cara, sensacional esse super fã. E estaremos de volta na semana que vem. Você, claro, pode indicar o seu artista pra gente através da minha página lá no Facebook, facebook.com/MarcosVini. Locutor, curta, compartilhe com os seus amigos.

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3: Você sabia que o morcego é praticamente o responsável pela existência de vida nas cavernas? Ao defecar ou fazer cocô? Ou mesmo deixar restos de comida na escuridão das cavernas? Os morcegos estão ajudando a manter um ecossistema inteiro que tem grande dificuldade em se manter. Se os morcegos forem extintos, a pequena biodiversidade das cavernas também será, ou será extremamente abalada.
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5: Você sabia que a ovelha Dolly tem esse nome porque ela foi criada a partir de uma célula da glândula mamária da mãe e recebeu esse nome em homenagem aos grandes seios da cantora Dolly Parton.
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4: Olá, gente! Almanac Musical no ar, e hoje nós falaremos de I Don't Wanna Miss a Thing, single da banda norte-americana de rock Aerosmith. A faixa foi lançada a partir da trilha sonora do filme Armageddon e estreou no primeiro lugar da Billboard americana. A canção permaneceu no topo da parada por 4 semanas consecutivas, de 5 a 26 de setembro de 1998, apresentando o Aerosmith a uma nova geração de fãs. A canção também permaneceu em primeiro lugar por várias semanas em vários outros países. O single rapidamente subiu na UK Single Charts, tendo como melhor posição a de número 4, em novembro de 1998, tornando-se a canção do Aerosmith com mais alta posição na parada musical do Reino Unido até então. No Brasil, foi a 46ª música mais tocada nas rádios em 1998, e a gente relembra agora.

0: Almanac Musical de hoje fica por aqui. Até nossa próxima edição. Tchau.
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6: Oba! A cantora Laufey, que vai se apresentar no Rock in Rio 2026, fará um show extra no Brasil. Lembrando que sua apresentação no Rock in Rio será no dia 7 de setembro. E no dia 9, ela vai se apresentar no Espaço Unimed em São Paulo.
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0: Belezinha, belezinha, hora certinha, 9 horas e 59 minutos, 9h59. Bom dia, dona Maria. Como é que vai sua tia? Né? Good morning. Grande abraço a todos, um ótimo domingo. É o que nós desejamos de coração para todo mundo, né? Domingão, dia 7 de junho, ano 2026. Nós estamos na lua minguante, signo predominante Gêmeos, a estação outono 2026, hein? Hoje, 7 de junho, pela Igreja Católica, dia de Santo Antônio. Santo Antônio Maria Gianelli. Santo Antônio Maria Gianelli, ele fundou a Congregação das Filhas de Maria e também a Congregação dos Missionários de Santo Afonso de Ligório. Nomeado bispo de Bobbio, lá na Itália, ele reformou completamente essa diocese, afastando sacerdotes indignos de ocupar o posto e substituindo-os por outros formados segundo o seu espírito itinerante apostólico, a ordem de Melquisedeque, né? Então hoje dia de Santo Antônio Maria Gianelli, o santo de hoje. Hoje também lembramos o dia da liberdade de imprensa, que às vezes é ceifada, às vezes ela é, né, mal interpretada, mas ela existe, né? Conhecida como a Lei da Imprensa, Lei 5.250, do dia 9 de fevereiro de 1967. Ela foi regulamentada e foi a liberdade de manifestação de pensamentos e da informação do jornalismo brasileiro, né? A gente vai atrás de fontes, sempre digo que o primórdio, né, de um grande repórter, o primórdio de um grande comunicador, grande jornalista, é sempre ouvir as duas partes e principalmente é obter a fonte, da onde veio a informação, né? Se for pessoas de índole duvidosa, a gente não propaga isso, né? A gente não fala isso, né? Te dá só, né, fogo na lenha, como diz o outro. Então, hoje é o dia da liberdade de imprensa constituída pela Lei 5.250 de 1967. Pelas curiosidades, nós lembramos aqui a morte em 1989 da cantora Nara Leão, né? 1989. Ainda lembramos, 1977 foi assinado, né, por mais de 2.557 jornalistas o manifesto da Associação Brasileira de Imprensa, a ABI, né, por liberdade de informação, críticas e opinião própria, né, emitir a própria opinião, claro, desde que você responda pelo que falou, pelo que disse, não é? Muito bem. Em 1494 foi assinado o Tratado de Tordesilhas. Quem fugiu da escola, ou então quem lembra-se dessa passagem, né, da história, está aí então, 1494, assinado o Tratado de Tordesilhas, hein? A seleção musical e a apresentação desta bagaça, deste programinha que não tem audiência, é por conta deste que vos fala, sou eu, né, Antônio Carlos Matiasi, o bonitão da Balachita. Grande abraço a todos, muito obrigado pelo carinho, pela audiência, pela companhia. De agora até uma da tarde, né? Dona Ângela expulsou de casa, falou, vai embora, fica até a hora que você quiser lá, tá certo, né? Então até uma da tarde estou com você, ao vivo e a cores aqui pela Cidade FM, na frequência 87.9 da ONG Sempre Viva, né? Vamos que vamos, você pode participar com a gente, claro, através do Zap Zap da Cidade FM, 97400-6249, né? Estão falando diferente aí, deixa que fala como quiser, né? É 97400 não sei o que, né? Então é a ideologia do último número. Nós tínhamos 8 números de prefixo de telefone, entrou esse 9 depois, né? Então a gente faz 9 ponto, né? 9.7400-6249. Este é o WhatsApp da cidade para você falar, brigar, xingar, pedir sua música, né? Mandar seu alô, né? Isso, falar que o gato fugiu, o papagaio morreu. Dão as ordens aqui, viu? 97400-6249. Esta é a Cidade FM, hein? Muito bem, 10 horas e 4 minutos com a gente, a Cléo Pineda. Bom dia, Cléo Pineda. Bom dia, minha amiga Emília. Mandou um abraço pra gente. Bom dia, Matiasi. Deus abençoe seu dia, paz e bênçãos, né? Muito obrigado. José Denor Filho. Mandando um recado também, meu bom dia, a paz de Deus, né? Deus te acompanhe, te abençoe, né? Aparecida Fulan, bom dia, Aparecida. Um ótimo dia para você, né? Que o seu dia seja uma bênção. E que aconteçam coisas lindas para você no dia de hoje, hein? Bom dia, bom dia. Ivanete Pacheco também mandou um recado, né? Abençoado seja o nosso dia, Matias, né? E que todas as coisas boas se realizem, se multipliquem, né? Chegou também a minha princesinha, acordou logo cedo.
1: Matias.
0: Oi.
1: Bom dia.
0: Bom dia.
1: Veio o bolo.
0: Ô, oh, coisa linda, hein? É, olha a princesinha aí, né?
1: Matias.
0: Oi.
1: Bom dia.
0: Bom dia.
1: Veio o bolo.
0: Bolo. Ei, Jesus do céu. Muito bem, Belzinha, bom dia, Belzinha, bom dia. Oi, bom dia, né? Maria de Fátima Denor, como é que vai você, Maria?
2: Bom dia, Matiaso. Bom dia, professor Zé Maganha, Marcelo, Elivelto, Denise e Cris. E bom dia a todos os ouvintes que estão ouvindo a Rádio Cidade. Matiaso, um bom domingo, um bom serviço e Jesus que abençoa vocês todos aí, viu, da Rádio Cidade. Jesus que te proteja, te ilumine, dê saúde, muita paz, amor, tranquilidade para você e toda a família. Manda um beijão, um abração bem gostoso no fundo do coração da sua mãezinha Beatriz, sua esposa Ângela e toda a família, tá, meu amigo? E manda um abração e um bom domingo aí pra Neide Faustino, Dona Maria Faustino, Márcia Alves, família, Berei, família, Dona Maria dos Anjos, família, Creuza do Saigadinho, família. Quem tá falando aqui é Maria de Fátima da Silva Denor. Agora vou esperar o que você vai colocar aí pra gente dizer, né? Tchau, fui não, tamo aqui, tá? Meus amores, minhas paixões, minha vida, amo vocês todos aí da rádio, tá, amor meu?
0: É, nós também amamos vocês, né? Muito obrigado, muito carinho aí de todo mundo, ligadinho. Eu tô voltando hoje com a cantora misteriosa, tá? Cantor e cantoras misteriosos, até a gente idealizar novamente a nossa brincadeira do Caça Tesouro. Calma aí, calma, né? Tá certo? Eu só tava cansado já de quem é essa voz. A gente tá mudando hoje, mês de junho, né? Trocou o calendário, trocou o mês. E a gente troca um pouquinho de brincadeira também, tá bom? Então estamos voltando, hoje vai ser cantora, cantora misteriosa. Aliás, perdão, cantor, homem, cantor, né? Bom dia, Sandrinha Foliene. Como é que vai você, Sandrinha?
3: Bom dia, Matias. Tudo... E bom dia pra você, pra sua esposa Ângela, pra sua mãezinha, dona Beatriz, pra todos os amigos, ouvintes e participantes do seu programa. Domingo alegre. Desejo a todos uma excelente, abençoada manhã de domingo. E que todos com Deus. Acorda aguardando a voz misteriosa, Matias.
0: Hoje é cantor.
3: Abraços a todos.
0: Obrigado, Sandrinha. Estamos voltando com cantor e cantora misteriosos, né? Mais um pouquinho só, depois a gente vem com a brincadeira do caça-tesouro. Com regras. Né? Se der problema, paro a brincadeira. Não tem problema não, né? Vamos lá, Creuzinha Poloni, bom dia, Creuzinha, Roberto, Roberta, né, Rodolfo Mesquita, todo mundo já acordou, estão de pantufas, né? Alô, Creuza Poloni, tá de pantufas, né? O Roberto também tá de pantufas, esquentar o pezinho, né? Ligadinhos, um grande abraço, bom dia, bom dia. Carlão Lazarim, como é que vai você, Carlão?
4: Oi. Bom dia, Matias.
0: Tudo bem?
4: Um ótimo programa para todos nós aí, todos os ouvintes, todos os participantes. Deus que abençoe todos nós e nossos familiares. Um ótimo domingo para todos. Fiquem todos com Deus. É o Carlos Lazarim.
5: Bom dia, Maquiase. Um bom programa para você. Para você, para nós todos. Um bom domingo para todos. Deus abençoe todos nós.
0: Ó, oh, rapaz, hein? Hein, Carlão? Consegui fazer Dona Célia falar comigo, né, bicho? É meia tímida, né? Meia fechadona, mas... Tá mandando alô pra nós aqui, né? Um beijão, Dona Célia Lazarim. Beijão, meu amigo Carlos Lazarim. Família maravilhosa. Tá sempre participando com a gente. Muito obrigado. Ivete Ximenas. Como é que vai você, Ivete, né? Tá lá no Jardim Nova Barra curtindo o programa. Já fez um café quente. Um chocolate quente. O Marcelão queimou a língua, né, Marcelão? Graças a Deus, hein? É. Ontem ele mandou uma foto de um facão amolado, bicho. Matias, cuidado com as brincadeiras, que o facão tá molado, Matias. Ai, Jesus do céu, hein? Muito bem, Maria Astolfo. Bom dia, Maria. Bom dia.
6: Bom dia, Matias. Maria Astolfo.
0: Ô, querida. Bom bom dia, tudo certinho. Fica tranquila, Sandrinha, tá tudo certo, Sandrinha, tudo certo, né? Bom dia, minha amiga, abraço aqui, Matias, tudo certinho, tudo em ordem. Parabéns para você, hein? Ontem foi seu aniversário, parabéns, Matias, viu? Deus te abençoe sempre com muita saúde, muita alegria, que muitos anos de vida, né? Para continuar alegrando nossas manhãs e domingo e nossos finais de semana, hein? Se Deus quiser, não quero presente não, né? Quero que vocês coloquem o meu nome nas orações, nas intercessões, né? Isso, pra gente continuar com saúde e continuar aqui no rádio brincando, falando, enchendo o picuá de vocês, não é? Vamos lá, 10 horas e 9 minutos, voltando então, né? Cantor e cantora misteriosos. Hoje estamos trazendo homem, né? Como começar com homem? Então hoje a brincadeira é cantor misterioso, né? A pergunta é, de quem, né? De quem não? Quem é, mudar aqui a frase, quem é este cantor? Quem é?

É, música tá bom, né? Fácil, fácil, hein? Hoje eu peguei leve, né? Hoje a distorção de voz foi muito pequena, né? Tá bem perceptível aí o nosso cantor misterioso de hoje, tá bom? É homem da velha guarda. É, quem é este cantor? Quem é?

0: Muito bem, 10 horas 11 minutos. Juliana Lourenço, alô Matias, bom dia Matias, bom dia, né? Um ótimo domingo para você, sua esposa Ângela, sua mãezinha Dona Beatriz e a todos os seus ouvintes da Cidade FM, domingo alegre. Estamos todos juntos aqui ouvindo você, Matias, né? Isso. Pega leve, Matias, pega leve, hein? Né? Tá certo, né? Muito bem, e a princesinha, alô princesinha.
1: Matias. Bom dia.
0: Bom dia.
1: Quero bolo.
0: Bolo. Muito bem, muito bem. Hora certinha, 10 horas e 12 minutos, 10 e 12. Ontem foi meu aniversário, né? Muita gente lembra, muita gente marca, muita gente não sabe, mas acaba descobrindo, né? Então ontem, dia 6 de junho, eu, Matias, completei os meus 60ão, né? 60 anos, graças a Deus, consegui chegar a 60 anos. Estou entrando na fase da melhor idade, né? Uns dizem terceira idade, mas a gente fala melhor idade, né? Começa aí a curtir entrando na fase da melhor idade, né? Uns dizem terceira idade, mas a gente fala melhor idade, né?

0: passa alguns dados para o aplicativo, algumas informações que eles pedem. E aí o aplicativo, ele formula, ele, claro que não é de graça, ele faz uma música de acordo com as informações que você passou, usando o nome da pessoa, né? Algumas características, algumas coisas especiais, né? É Dona Ângela, ontem matou no meu coração aqui, ontem à tarde ela mandou aqui a versão concluída, né? Da música em homenagem à minha pessoa, né? Estou junto com a Dona Ângela há 26 anos, né? A gente tem um comprometimento muito grande, eu e a Dona Ângela, né? Aí o pessoal às vezes pergunta por que o casamento não dá certo, porque você tem toda aquela ideologia, aquela fantasia, aquele feitiço, né? Para conquistar a mulher conquistar o homem. E aí quando acabam se unindo os dois, ou passa pelo namoro, passa pelo casamento, as pessoas deixam este feitiço ir acabando, né? Tornando-se uma rotina. E aí que acaba o casamento, né? Acaba a paixão, acaba o amor verdadeiro um pelo outro, né? Eu penso assim, é meu modo de pensar. Então, Dona Ângela foi lá e deu as dicas, deu as datas, né? Se conheceu em 2001, vai estar falando no comecinho aí. E ela, algumas coisas que ela passou lá para o aplicativo. E aí eles formularam uma música homenageando a minha pessoa, né? Ontem, meu aniversário, né?
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0: E eu gostaria, no comecinho do programa, pedir permissão para vocês todos aí, vocês todas, né? E compartilhar esta música linda, né? Isso, né? Que é a nossa história, né? Isso.

0: É música bonita, matando saudade. Música bacana, bacana, bonita, né? Sucesso aí com o Stevie Wonder. Música bacana, I just stay, I love you, né? E antes, a música homenagem ao meu aniversário, né? Produzida, né? Produção aí da minha esposa, Dona Ângela, tá certo? Muito bem, 10h23, é isso?
1: Ô Matias, que horas são?
0: Conferindo, hora certinha, 10h23. Falei a hora antes da vinheta, velho, tô ficando louco.
2: Esse é macho que dei eu.
0: a idade chegou já com loucuras, né? Pelo amor de Deus, né? Fazer bonitinho, vai.
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0: Agora eu falo a hora. Hora certinha, 10 horas 23 minutos, 10h23 na Cidade FM.
2: Oi, meu amor, tudo bem?
0: Tudo bem, graças a Deus. Manda recado pra gente, 97400-6249. Este é o WhatsApp pra você falar com a gente, pedir sua moda, mandar um recadinho quem faz aniversário. Fica à vontade, hein? 97400-6249.
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0: Terezinha, hora certinha, 10h25. Bom dia, dona Maria. Como é que vai sua tia, dona Maria? Como é que vai? De ordem, né? 10h25, vamos que vamos. 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Muito bem, 10h29. Confira o tic-tac do tempo, 10h29. Daqui a pouquinho tem mais blá blá blá. E daqui a pouquinho eu solto de novo o nosso cantor misterioso do programa de hoje, hein?
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0: Beleza, beleza, música bonita, grande sucesso do cantor Daniel. Aí você ouviu na regravação do Negritude Júnior, Negritude Júnior cantando Que Dure Para Sempre, né? Música bacana de João Paulo e Daniel, né? Música bonita. Antes, Matando Saudade com a Rita Lee e a música Flaga, pra você aqui no Domingo Alegre.
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0: Conferindo, 10 horas 39 minutos na Cidade FM. 10h39.
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0: Muito bem, vamos juntinhos com você até 1 da tarde. Hoje Dona Anja tá boazinha, né? Tá boazinha. Flor, fica até 1. Eu sei que é pra ficar longe de mim, longe, distante, né? Flor, pode ficar até 1 da tarde, não tem problema.
3: Morcegão.
0: Oi, comadre. Beijão, beijão, comadre Helena Gerim, compadre Zé Henrique. Estão lá no Vale Verde curtindo o programa, muito obrigado. Manda um abraço também pro pessoal do Vale Verde lá, o Robson, a Matilde, né? O Doni, a Adriana, todo mundo curtindo o programa. Muito obrigado pela audiência, pela companhia, viu?
4: Ô, morcegão.
0: Ô, Rivelto. Bom dia, Rivelto. Tá ouvindo também, Rivelto? Ô, lá lá, hein?
5: Hã? Ninguém vai sair daqui. Aquele que sair vai engolir chumbo.
0: Isso, fica ligadinho. 10h39, este é o Domingo Alegre. Eu sou Antônio Carlos Matias.
6: Oi, sabia que você é o melhor locutor?
0: Não, eu mais ou menos, mas eu sou um doce. Eu sou um doce, né? Sim. Eu sou um doce que faz audiência maravilhosa aqui da Rádio Cidade FM, né?
7: Ô, seu Mané.
0: Oi, pois não, qual que é o problema? É, 10h39.
7: Ô, seu Mané.
0: Estão mandando um recado aqui, o que tá acontecendo? Hein, Ica Monge, o que tá acontecendo, Igor?
7: Ô, seu Mané.
0: Ah, o Tadeu Monge falou que a Ica Monge...
7: Ô, seu Mané.
0: Também comprou uma pantufas, hein, Ica? É verdade, Ica?
7: Ah, vá merda, vai.
0: Ô, louco. Não pode xingar assim, Zé.
8: Quanta besteira.
0: O programa tá virando uma palhaçada, não é possível, né? O programa aqui tá ficando, eu não sei o que tá acontecendo.
8: Ah, velho. Mas quanta besteira!
0: Ah, vamos tocar a música, vai. Vamos lá, vamos tocar o barco. 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Cuidar de uma empresa é complicado, né? Imposto municipal, aqui da Barra Bonita, Igaraçu, né? Imposto estadual, nosso estado de São Paulo, 450 cidades tem o estado de São Paulo. E aí vem as pauladas dos babacas lá da Brasília, né? Do Congresso, né? Nosso impostos federais, né? Aí tem que pagar um monte de impostos, né? Por isso que tem que ser valorizado o nosso empresário, principalmente você, que é político aqui em Igaraçu Tietê e Barra Bonita, você que é prefeito aqui em Igaraçu e também prefeito de Barra Bonita, vamos valorizar o nosso comércio local, né? Dar iniciativas próprias, vamos aí ajudar os nossos empresários a manter-se aqui firmes e fortes no município, porque eles geram impostos, né? Fica por município, eles não fazem nada sozinho, precisam de funcionários, aí você entra com a parte de empregos, né? Para o município. Tem que pensar assim, bicho, né? Tem que pensar grande. Ninguém faz nada sozinho. Ninguém faz sozinho, né? Então, nós temos que pensar dessa forma. Ajudar o nosso comerciante, tá certo? E uma crítica aqui, me perdoe a minha expressão, mas eu preciso falar isso, né? Eu trabalho com vendas. Eu estou na cidade o dia todo, Barra Igaraçu, Mineiros, Jaú, Dois Córregos, né? Quantos comércios estão fechados? Quantos prédios comerciais estão fechados? Quantas casas de aluguéis estão fechadas? Sabe por quê? Porque a pessoa não admite abaixar o preço. Olha a situação do nosso Brasil, olha como está o nosso Brasil. E tem gente que bate palma ainda, nem concorda com a situação que nós estamos tendo no nosso Brasil, nosso país, né? Não é aqui não, nosso Brasil está uma... Quase que eu falo tudo aqui, né? Dá vontade de falar o português correto aqui, mas a parte profissional não permite, né? Então, viu, por gentileza, ou você que tem prédio comercial, tá fechado, né? Você sabe que existe a lei do inquilinato. Quando você bota um inquilino lá no prédio ou na sua casa, o inquilino tem que pagar IPTU, tem que pagar força, tem que pagar água. É assim que funciona a lei do inquilinato, né? Você vai pagar uma merrequinha lá para a imobiliária administrar para você, né? Mas se você abaixar um pouquinho, você consegue alugar o seu prédio comercial, não sobra para você. Né? Tem empresários que estão vendo ali o prédio, está destruindo o prédio, né? Tá, o que não tem manutenção vai acabando, né? Vai apodrecendo as janelas, né? Vai ficando sujo o seu prédio comercial, ficando com uma impressão negativa. Então abaixa um pouquinho, irmão, abaixa um pouquinho o aluguel, né? É melhor ter alguém lá dentro. Como meu pai dizia sempre, mais vale um passarinho na mão do que dois voando, né? Põe uma pessoa lá dentro do prédio para tomar conta do seu prédio, né? A pessoa vai estar lá, vai pintar o prédio, vai ter uma atividade legal. Casa de aluguel, mesma coisa, abaixa um pouquinho. Ah, mas meu aluguel vale 2.000, mas a situação não permite a família pagar 2.000. E para comer, né? E para viver, como é que faz? 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Muito bem, já falei demais, toma uma aguinha, preciso passar na casinha também. Eu volto já.
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2: Belezinha, hora certinha, 10h51, hein? Já fui lá molhar a garganta, né? Ei, meu Deus do céu, né? 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
1: Hora certa.
2: Conferindo, hora certinha, 10 horas e 58 minutos. 10h58. Vamos juntinhos com você até...
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2: Aguenta, aguenta sim, claro que aguenta, hein? É, vamos juntinhos até 1 da tarde aqui na Cidade FM, tem o Domingo Alegre. Eu sou Antônio Carlos Matiasi e vou estar com você até 1 da tarde, hein?
4: Ô cara, dá o fora que você tá enchendo o saco, hein?
2: Eu, né? Eu tô enchendo o saco. Tá bom, tá certo. É. Vou fazer de conta que eu não ouvi essa palhaçada. Você gosta, né? Você gosta da palhaçada, você gosta, né, bicho? Você gosta da bagunça, hein?
5: Vamos lá, então.
2: É, torce pro touro, né, bicho? É, é. Tá certo, torce pro touro. Tudo bem, 10h59, vamos que vamos. 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Estão perguntando, ô Xarope, né? Ô Matiasi. 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Muito bem, 11 horas e 3 minutos, é hora de comer, né, vai? Tá dor de fome aqui, batendo a fome aqui no estômago, né? O estômago tá dando sinal de fome. Então, deixa eu ajudar você aqui. E deixa eu mandar um abraço pra minha irmã, ó. Raramente ela está me ouvindo, né? Hoje eu mandei o link aqui da Cidade FM, minha irmã Aparecida, né? Nós somos em três, sempre falo aqui, eu sou caçula. Tem minha irmã Aparecida Benedita, né? Tem meu irmão Adilson Valentim, que está lá em Iracemápolis, no Bate-Pau. Somos em três, né? E a minha irmã, mandei o link para ela, falei, ouve aí, pô, né? Você nunca me ouve aqui no rádio. Então, beijão, minha irmã Aparecida, eu te amo, viu, Aparecida? Também o Sandrão, rapaz. Ó, o Sandrão. Ó, o Sandrão é fã do Bruno Marrone, né? Sandrão Nono, né? A Ludmilla também. O Rafa deve estar dormindo, meu sobrinho lá, o Rafael, né? Tá todo mundo ligadinho lá, muito obrigado, beijão a todos aí, obrigado pela audiência, viu? Muito bem, hora certinha, 11h04, hora de comer, vamos falar de comida é coisa boa, né? 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

Beleza, música bonita, sucesso gravado 2021, Matheus Fernandes e Dilcinho, né? Matheus Fernandes e Dilcinho, Baby Me Atende, gravado 2021 para você aqui no nosso Domingo Alegre. Antes, Martinho da Vila cantando a música bacana, a música é Chora Carolina, isso. Muito bem, hora certinha, 11 horas e 14 minutos. Lembrando a você, nós vamos até 1 da tarde hoje, né, domingão 7 de junho, né? 7 de junho, nós vamos com você até 1 da tarde. E o pessoal pedindo o que está acontecendo, Matias. Hoje estamos voltando com a brincadeira do nosso cantor e cantora misteriosos, né? Te distorce um pouquinho a original, a parte original. Hoje foi meio fraquinho, né? Tá perceptível para você. Quem é o cara aqui, né? Que é o cara aqui. Então hoje estamos perguntando, 11h15, quem é este cantor?

Beleza, manda bala, responde até meio-dia, hein? Até meio-dia tá valendo a sua participação com a gente. Estamos perguntando quem é este cantor.

0: Muito bem, manda bala até meio-dia. Até meio-dia, manda a sua resposta aqui na Cidade FM. Quem você acha que é esse cantor? Manda aí, manda aí.
1: Oi, Matiase, bom dia, Ângela. Ô, Matiase, não sei se vai dar pra você fazer pra mim. Se dá, tudo bem. Se não dá, não tem problema. Você viu que ontem eu falei pra você que a minha netinha tá fazendo aniversário? Então eu vim pra cá desde ontem, eu tô pra Bauru. E eu tinha que pegar a marmita do Reviver.
0: Sim.
1: Que eu ganhei semana passada.
0: Tem problema.
1: Ia pegar hoje.
0: É.
1: Mas não tem como pegar. Você acha que eu perdi? Ou você pode renovar o papelzinho pra mim? Aí é com você, meu amigo. Se dá pra você fazer, tudo bem. Se não dá, não tem problema não, Matiase.
0: Claro que
1: abraço,
0: dá.
1: Viu?
0: Claro que
1: Deus
0: dá.
1: Deus abençoa, Matiase.
0: Claro que dá. Nada que vocês me pedem chorando, que eu não faço sorrindo, né? Então a gente faz de novo. Calma aí que a gente faz de novo pra você, viu, Eva da Reserva, né? Fica tranquila, fica tranquila. A gente faz tudo de novo, traz aqui na rádio, né? Tá certinho? Aliás, daqui a pouquinho eu vou repetir os ganhadores de ontem do nosso Cantinho Sertanejo, a charadinha de ontem, muito fácil, né? Charadinha de ontem, tivemos ganhadores ontem no Cantinho Sertanejo. Daqui a pouquinho eu repito a charada que fizemos ontem e os ganhadores de ontem também, né? Tá certo? E mais uma vez, explicando, falando, tô cansado de falar aqui, mas sempre é bom falar, não é? Não venho na segunda-feira, né? Para não perder viagem, né? Vem na terça-feira e também, por gentileza, não vem 5 da madrugada, né? É, Orivelto teve um susto do dia aqui, chegou a trabalhar aqui 6 da manhã, 5:30, e a gente na porta esperando pegar o brinde. Que é isso? Calma, né? Eu não sei os outros programas, que eu não acompanho os outros programas da rádio aqui, né? O meu programa dá a oportunidade para você de você vir buscar durante a semana. Eles valem até na outra segunda-feira, amanhã é dia 8. Eles vão valer até o dia 15, que é na outra segunda-feira, né? Então você tem terça, quarta, quinta, sexta, sábado de manhã para vir buscar aqui na rádio os seus cupons, os seus vale-brindes, né? Tá certinho? Então nada de estresse. É, seis da manhã, 6:30, tem gente na porta da rádio aqui para pregar aqui os vale-brindes. Lembrando que o nosso horário comercial é das 8 às 11 e dá umas 4 da tarde, 4:30, né? Tá certinho? Beleza? É isso aí. Então tá bom. Só respeitar essas regras, né? Tem tanta regra, a gente acorda, a gente nasce com regra, vive com regra, morre com regras e parece estar difícil entender, né? Mas que coisa, hein? 11:18, vamos tocar música, né, senhor? Assim eu não fico...

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1: Minha amiga Roberta Miranda.
2: Oi,

0: beleza? Coisa linda, coisa linda. Música bonita. Esse é o show 50 anos de carreira do Amado Batista, nosso rei do sertão, Amado Batista, lá em Goiânia, né? E aí teve a Roberta Miranda nesta música linda, Tum Tum de Saudade. Antes teve Bruno Marrone, gravação 2025, a música Ai Que Vontade, né? Isso, e você tá com vontade do quê, hein? Calma, hora certinha, 11 horas e 24 minutos, 11 e 24, manda recado pra gente, manda no zap, né, a música que você quer ouvir, tem aí pessoas fazendo aniversário, manda pra gente quem está fazendo aniversário, né, a gente vai daqui a pouquinho cantar o Happy Birthday, e aí a gente quer colocar o nome de você, né, que faz aniversário, fez aniversário, fará aniversário na próxima semana que está começando, fique à vontade, manda o nosso recado no zap, 97400-6249 é a Cidade FM com você, levando as boas músicas, né, para você dentro da nossa programação. E comigo, o meu amigo Paulinho Soares, né?
1: Ô, Mate, por favor, fala para mim o horário, eu perdi meu Roscoff, entendeu?
0: Tá certo, né? Nós vamos montar uma força-tarefa, viu, Paulinho? Nós vamos encontrar seu Roscoff, tá? Nós vamos encontrar seu Roscoff, calma. Hora certinha, 11h25 para o meu amigo Paulinho Soares, que perdeu o Roscoff, né? Ainda bem que perdeu só o Roscoff, né, Isa? Tá bom, 11h26, hora certinha no rádio. 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
0: Epa, hora certinha, 11h29, 11 horas e 29 minutos, 11h29, hein? Deixa eu mandar um abração pro pessoal curtindo o programa. Bom dia, Matiase. Aqui é o Thiago Eletricista, estamos na audiência do programa. Falar que hoje é aniversário do Bigode Carpinteiro. Bigode Carpinteiro tá completando hoje 70 anos, Matiase. Prego batido, prego velho, né? Mas tá funcionando ainda, Matiase. Aê, com você, parceiro. Não sei nada. Essas coisas não vem botar no rolo, não, hein? Já estamos reunidos aqui, mas é queimando a carne. Ah, não, queimando um carneiro. Olha só, estamos queimando um carneiro aqui hoje na escuta do programa Domingo Alegre. O programa seu é show de bola, Matias. Muito bem, obrigado, viu? Obrigado pelo carinho, pela audiência. E parabéns aí ao Bigode Carpinteiro, bicho, né? É, o Bigode Carpinteiro. É, 70 anos hoje, é isso? Estão queimando um carneiro lá, falou, viu? Se convidar o Matias, Matias vem? Matias vai ou Matias não vai?
7: Não vai não, ele não vai não.
0: Eu vou sim, problema não é eu.
7: Não vai não.
0: Eu vou.
7: Ele vai sim. Ele não vai não.
8: Ele vai sim.
7: Não vai não.
8: Ele vai sim, vem a besta.
7: Vem a besta, é sua amante de rapariga.
0: Meu Deus do céu, hein? É. É muita gente cuidando da minha vida, né, bicho? Vamos lá, lá. Hora certinha, 11h31, 11 horas e 31 minutos, esta é a Cidade FM. Deixa eu convidar você logo mais 7 horas da noite, 19 horas, tem meu amigo Elivelto Medre, né? Todo encorujado. Aliás, ele tirou a japona, né? Japona, pra quem não sabe, é uma jaqueta antiga, né? Japona do guarda-roupas, né? Isso. Cheirando naftalina, a esposa dele, quando guardou a japona, colocou as bolinhas de naftalina nos bolsos, né? Nos bolsos. Tá uma carniça de naftalina, bicho, né? É. Então hoje, logo mais 7 horas da noite, Elivelto Medre, né? Com Cidade Retrô. Começa às 7 da noite, vai até às 10 da noite. Músicas antigas, músicas que estão na nossa memória, nosso coração. Você recorda aqui na cidade, das 19 até às 22 horas, das 7 às 10, aqui na Cidade FM, hoje domingo, tá certo? Belezinha? Deixa eu mandar um abração, meu amigo Zé Luiz Black. É outro cara que tirou aquela jaqueta, né? Aquela gola de pelinho, sabe? Ele falou, mas tia, tem um arrepio no pescoço, mas, né? É, corta isso aí, Zé. Eu falei, corta essa gola, rapaz, né? Esse gola de pelinho na gola é coisa de criança, né? Corta isso aí, Zé, pelo amor de Deus, né? Muito bem, 11h32. Olha outra dedo duro aqui, ó. Outra pessoa dedo duro aqui. A Juliana falou, Matias, tudo bem, Matias? Bom dia, tudo bem? Bom dia. Feliz aniversário, Matias. Obrigado, Ju. Obrigado, viu? Matias, o Hugo também tem esta jaqueta com a gola cheia de pelinho. Né? Meu Deus do céu. Vai começar a sessão lavar roupa suja. Ai, meu Deus. Ai. O barco aqui vai dar problema isso aqui.
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2: Você sabe por que os leopardos dormem em árvores? Porque gostam de dormir onde guardam a comida. Nos galhos, os leopardos podem relaxar, sabendo que a carne que levaram lá pra cima estará a salvo de outros animais. E do alto, podem espreitar a sua caça.
0: Lá

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1: Fala, Matias, beleza, nego velho? Aqui é o Bigodão Carpinteiro, nego. Como é que você tá, caboclo? Estamos aqui na casa do Tiagão, meu filho. Tô fazendo aniversário, estamos aqui no churrasco. Beleza, nego? Estamos na escuta do seu programa, nego velho. Falou, um abraço, querido.
2: Beleza, Bigodão. Parabéns, irmão, né? Junho só tem nego bom, né, Bigode? Só tem nego bom, né? Ontem foi aniversário meu. Hoje é o seu, só tem nego bom aqui no mês de junho. Oh, meu Deus, hein?
3: Solta cobra, meninão.
2: Muito bem, solta cobra, meninão.
3: Solta cobra, meninão.
2: Agora não é hora disso, Elvio, né? Tá difícil soltar cobra, bicho. É. Meu Deus do céu, é. Pelo amor de Deus, né? Muito. Ai, Lala. Quanta besteira esse programa. Fala a verdade.
4: Só besteira.
2: Como é que vocês aguentam ouvir um programa desse? Eu não entendo esse negócio, né? Eu não entendo, é. É. É que vocês gostam da bagunça, né? É. O único locutor que tem nas rádios aqui da cidade, que é o Matias, né? Todo mundo é normal, né? O mais loucão sou eu mesmo, né, bicho? É. Qual que vamos fazer o quê, né? De louco, como dizia Raul Seixas, de louco todo mundo tem um pouco, né, bicho? É. Vamos que vamos, em frente com o nosso programa, mais uma vez lembrando a você, né? É, MA Rações lá na Coab, lá com o Mané, hein? Já fechou 11 horas da manhã, mas amanhã tá lá à disposição, tá bom? Belezinha, belezinha? O que aconteceu, Isabel? O que aconteceu? Deixa eu ver aqui. Mandar alô aqui pra Isabel. Mandou um recado aqui. Esqueceu, Matheus, de mandar? Não, não esqueci não, é que eu tô meio enroladão aqui mesmo, né? Mas vamos soltar aqui, ó.
5: Oi, né? Matheus, bom dia. Tudo bem?
2: Bom.
5: Matias, estamos na audiência da Rádio Cidade.
2: Sim.
5: A galera toda aqui te ouvindo. Manda um alô pra nós aí. Vou mandar o nome do cantor que eu acho que é, tá bom?
2: Tá legal.
5: Tenha um abençoado domingo pra você e toda a sua família.
2: Beleza. Quebraram uma panela aí, Isabel. Você tem um barulho aí. Quebraram uma panela aí no fundo do áudio.
5: Mandar o nome do cantor que eu acho que é, tá bom? Tenha um abençoado domingo pra você e toda a sua família.
2: É o Valdomiro. O Valdomiro tá dando pancada, tá batendo martelo aí, ó, né? Isso. É. Muito bem. Um abração, minha amiga Joana das Neves, tá com a gente também. Fala, Joana!
6: Matias, bom dia, Joana das Neves.
2: Tudo bem?
6: Esperar o cantor misterioso. Já não falou ainda, né?
2: Calma, vou soltar de novo aqui, né? A pessoa tá chegando agora. Quem foi dar uma voltinha com os cachorros, né? Fazer cocôzinho na calçada dos outros. Tá chegando agora, dá tempo ainda. 11h38 até meio-dia. Meio-dia. A gente tá perguntando hoje, voltando aqui nas brincadeiras do cantor e cantora misteriosos. Hoje estamos com homem, né? Então hoje é cantor. Estamos perguntando quem é este cantor, quem é?

0: Isso, manda bala, até meio-dia eu tô esperando. Isso. Belezinha, belezinha. 11h39, deixa eu mandar um abração aqui, um beijão, né? É, ontem foi meu aniversário, muita gente mandou recado, muita gente se manifestou, né? Não tem problema, a gente não é obrigado a saber tudo, né? É aniversário de todos, né? Mas, deixa eu mandar uma beijão, um beijão à minha filha, né? Minha filha fez uma dedicatória no Facebook, né? Para mim, né? Fiquei muito feliz, né? Emocionado, na verdade, né? É, quando a gente recebe aí da família, né? Família é tudo, eu sempre falo aqui que a família é excesso de tudo. Você pode ter vários problemas, sempre quem vai salvar a gente é a família, né? É o alicerce da família, é o suporte da família, né? Mesmo que não seja em relação a financeiro, grana, mas uma palavra de conforto, uma palavra de amizade, né? Aquela motivação que só pai e mãe às vezes tem, né? Você está com uma grande dificuldade, com um grande problema, chega no pai e na mãe, eles falam assim, ó, fica calmo, vai dar tudo certo, calma, vai dar tudo certo, né? Então você cria uma esperança, né? Você cria um... Fala, rapaz, eu, né? Me abracei aqui numa barra de aço, né, bicho? Ah, então, família é o alicerce de tudo, né? Então, a gente recebeu ontem uma homenagem muito bonita da minha filha pelo Facebook, fiquei muito emocionado ontem, né? Eu estava lá em Jaú, a gente foi em Jaú num baile lá na Associação dos Aposentados, né? De Jaú, um excelente baile com Plínio e Companhia, né? E a gente acabou vendo lá a mensagem, fiquei muito emocionado. Queria agradecer a você, viu, filha? Você sabe que eu te amo também, você é minha primogênita, né? Minha primeira filha que eu tive, então, é minha princesinha, então a gente, né? É eternamente. Pode vir. Amigos vão e vão. Vêm e vão, né? Amigos são folhas, amigos são penas. Que às vezes você tem um grande amigo e às vezes você não tem grandes amigos. Amigos são volúveis, né? Amigos vão e vão. Vão e vai, vem e vai, né? Família não. Família é eterna. Família é para sempre, né? Então, muito obrigado aí a minha filha Mariana e Carolina Matiasi. Campanha, que é a esposa do Chapa, que ontem fez uma dedicatória bonita para mim no Facebook. Muito obrigado, viu? Também o Chapa, né? O Chapa é meu genro preferido. Só tenho ele também, né? Então, ontem me fez uma homenagem também, né? Muito obrigado. Minha esposa, que além da música bonita que mandou fazer para mim, também publicou umas mensagens bonitas lá no Facebook, né? Então a gente vê o carinho. É claro que a gente não agrada a todos, né? Tem muita gente que não gosta de mim, eu sei disso, né? Eu sou uma pessoa que sou verdadeira. Eu consigo falar, às vezes, as coisas que eu tenho vontade de falar, na minha razão. Meu pai criou desde pequenininho e me ensinou o seguinte: se eu tiver errado, eu vou ajoelhar nos seus pés e vou dizer, me perdoa, eu estou errado, me perdoa, me desculpa. Eu tenho essa humildade de fazer isso. Mas eu também sou severo. Quando tiver certo, né? E as pessoas me provocarem, mexerem comigo, pode ter certeza que eu vou falar na cara da pessoa. Este sou eu. Nasci assim, vivo assim e vou morrer desta forma, né? Então, às vezes, não aceitam, as pessoas não aceitam ouvir, às vezes. Então, a gente fala. A gente fala porque eu sou assim, né? Eu escutei, apanhei muito na minha vida para estar aqui, né? E graças a Deus eu sou assim. Fazer o quê? Vai fazer o quê? É meu jeito, né? É isso.
1: Bom dia, Matias. Bom dia, galerinha da Rádio Cidade. Nossa, gente, que frio, né, Matias? Gente, tô passando por aqui, Matias, desejar um ótimo domingo a todos os seus ouvintes, a todos os nossos amigos, né? Que Deus os abençoe, com frio, sem frio, vamos que vamos, né? Um abraço a todos, ficam com Deus. Tchau, Matias.
0: Tchau, minha querida. Cangaceira das Acácias, né? Tá sempre junto com a gente, minha amiga Berenice, né? Tudo bem, Berenice? Muito bem.
1: Feliz aniversário, Matias. Marinês Astor.
0: Fala, minha querida. Beijo no coração, muito obrigado. Marlene Maggiore, tudo bem, Marlene?
2: Oi, Matias, bom dia. Tudo de bom pra você. Feliz aniversário. Deus te abençoa. Eu não vi que era seu aniversário, mas nunca é tarde para dar um abraço, um beijo, com carinho.
0: Obrigado.
2: Te desejo tudo de bom na sua vida.
0: Muito obrigado, Marlene.
2: Marlene Maggiore, Deus que abençoe você. Aparece lá na nossa banquinha, lá no Sonho Nosso.
0: Vou aparecer por lá.
2: Fica com Deus, Matias, e manda um abraço para Ângela.
0: Tá bom, tá certinho, né? Rapaz, tá chegando um patrão aqui, né? Vai meter o fumo, quer ver, ó?
3: Parabéns, Matias, você é um exemplo. Um abraço.
0: Você é falso, não, Marcelo? eu sei que é do seu coração, eu sei. Mas essa fala...
2: Bom dia, Matias. É. Bom dia, Ângela. Todos os ouvintes da Rádio Cidade. Todos que trabalham aí. Um abração. Feliz aniversário. Muita saúde, sucesso. E muitas bênçãos na sua vida, viu, Matias?
0: Obrigado.
2: Você é uma excelente pessoa.
0: Obrigado.
2: Um ótimo locutor. Deus abençoe. Adoro o seu programa. É a Selma Cunha. Manda um alô pra Rose e pra Ivanete e pra turma aqui do Jardim Nova Barra.
0: Beleza.
2: Um abraço, fica com Deus.
0: Obrigado.
2: Muitos anos de vida.
0: Obrigado, Selminha. Obrigado, pessoal do Jardim Nova Barra, estão sempre junto com a gente. Essa fala, bicho, eu vou salvar essa fala aqui.
3: É. Parabéns, Matias. Você é um exemplo.
0: Olha,
3: um abraço.
0: É, esse negócio de você é um exemplo, eu sei o que você quis dizer, tá bom. Tudo certo, tá certo. Tudo em ordem, Marcelão. Muito bem, bom dia a todos. Feliz domingo, né? Parabéns, Matias. Feliz aniversário. Deus te abençoe sempre. Abraço aqui do Ricardo Hugo, né? Ricardo Antônio Hugo e a Juliana. Adoramos seu programa. O Matias, o Hugo disse que quer conversar com você em relação aí a essa jaqueta que você falou que o Hugo tem, né? Jaqueta com pelinho na gola. Ô Maguila, já pensou? Situação, Maguila, né? O cara colocar uma jaqueta com um pelinho na gola. Fazer cócegas, né, velho? Maguila, Reginaldo Gaguila. Maguila, bom dia, Matias, tudo em ordem? Manda um feliz aniversário para o Maguila. E toca a música P do Pecado para ele. Esposa e filhos, né? Davi e Maria Júlia. É seu aniversário hoje, Maguila? Tô marcando a agenda aqui, bicho, né? Quem mais tá mandando áudio?
1: Bom dia, Matias, e você a todos os ouvintes, viu?
0: Oi.
1: Parabéns, muitas felicidades, que Deus te abençoe, muito sucesso para você, viu? Um grande abraço. Minha mãe tá mandando um abração para você também, a Natalina.
0: Ô, dona Natalina! Beijão, dona Natalina, beijão também lá pra minha amiga, a Valéria Alves, né? Ao prédio Cor-de-Rosa, na Pedro Mento, tá sempre junto com a gente. Muito obrigado, Valéria. Oi.
4: Bom dia, Matias.
0: Tudo bem?
4: Olha, pensei. A Larissa pensou. A gente não sabe quem é mais. Ela disse que é o Sid Nips.
0: É. Pensa aí, depois você fala. Isso. A Juliana tá respondendo. Matias, o Hugo não tem esse tipo de jaqueta. Se caso o Zé Luiz Black tiver e quiser doar, ele aceita, Matias, né? Matias, eu fiz aniversário, Reginaldo Maguila. Fiz aniversário dia 31 de maio. Vou marcar aqui, viu, Maguila? Vou marcar aqui, viu? Tá certo. Bom, depois de tanta palhaçada, brincadeiras, né? Vamos tocar a música que tá arrebentando em todo o Brasil. Todos os carros com alto som na Pedro Meto. Tô tocando essa música aqui, bicho, né? Dizem que

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1: Essa música tá no top do top, né? É a música gravada este ano, 2026, pelo Gustavo Lima, participação de Luiz Fonsi, a música Vagabundo, né? Todo churrasco, esses carros rebaixados, carros com som alto que você vê por aí, tá rodando essa moda aí, né? Vagabundo, com Gustavo Lima e Luiz Fonsi, gravado agora em 2026. 11h50, pessoal gosta de moda antiga? Eu gosto de músicas que são regravadas, né? Clássicos sertanejos que as duplas atuais regravam, né? Coloca um totozinho, uma melodia diferente, né? Aí César Menotti e Fabiano.
2: Essa música é também uma reflexão pra você lembrar que você nunca tá sozinho.
1: Dudu e Dalvan.

0: Beleza, coisa linda, música bonita, sucesso de Dudu e Dalvan, né? Você ouviu aí na regravação de César Menotti e Fabiano. São músicas lindas, lindas, que a gente vai ouvindo, vai trazendo aí pra você as novas regravações, músicas que não saem da parada, né? São músicas lá antigas que são regravadas e voltam a fazer sucesso, porque são verdadeiras músicas, né? Muito bem, vamos lá? Vamos lá. Muito bem, 11h55, esta é a Cidade FM, eu sou Antônio Carlos Matias, este é o Domingo Alegre. Ontem, nós, todo sábado, nós temos o Cantinho Sertanejo, né? Cantinho Sertanejo, programa Sertanejo. Tem umas pessoas que insistem em pedir músicas fora da parada, né? Sertanejo é sertanejo. Este programa aqui, hoje, Domingo Alegre, este é uma saladona musical, né? Você pode pedir o que você quiser, a gente, se tiver disponível, nós vamos atender você, não importa se é samba, se é pagode, se é música mais velha, mais nova, não tem problema. Este é o Domingo Alegre, feito para você. O programa é seu, a gente apenas está comandando, tá certo? Ontem, Cantinho Sertanejo, nós fizemos a pergunta 29. Super fácil a pergunta, hein? O que é o que é? Corre e sempre correrá, mas não para de não, deixa eu voltar aqui, estava mexendo aqui na mesa. Pergunta 29, o que é o que é? Corre e sempre correrá, mas não sabe onde vai parar. O que é o que é? Corre e sempre correrá, mas não sabe onde vai parar. Resposta, o tempo, né? E ontem nós tivemos aí 40 e pouquinhas pessoas que mandaram resposta correta, né? Todo mundo apostou no Rio, mas a resposta é o tempo. E ontem os ganhadores foram Maitê de Souza, Maitezinha, ganhou 1 quilo de linguiça artesanal da Casa de Carnes Santa Gertrudes. A Luane Rosseta, mamãe dela, ganhou 10 pãezinhos do Pitão Corintiano. Juliana Calçone Lourenço, prêmio da Queca Presentes e Utilidades. A Ica Monge ganhou o prêmio da loja Empório da Arte. A Gilmar Gomes ganhando lanche Mr. Dog. O José Raimundo, Marmitex Média da Nilzete Rotisserie. A Cleito Róvero ganhou o prêmio Mr. Dog, um lanche. A Liliane de Souza, lá da Eva das Neves, né? Liliane de Souza, prêmio da loja Empório da Arte. E ainda, acho que tem mais um aqui, né? Wilson Otero ganhou 1 quilo de linguiça do Mercado Recanto, da Grace Lazarinha, aqui pertinho da Rádio Cidade, na Florindo Dias da Silva. Lembrando sempre você, os brindes de ontem e os brindes que vão ser sorteados hoje têm a validade de uma semana. Então vale até segunda-feira que vem, dia 15 de junho, tá certo? Beleza? Então, nada de pressa, sem problema, só não vem amanhã segunda para não perder a viagem, né? A partir de terça, com certeza, os brindes vão estar todos aqui e você venha, não perca a viagem, né? E você vai e você retira seus vale-brindes aí nos locais que ganharam, tá certinho? Beleza? Muito bem. Ontem, a minha amiguinha, a Luane Rosseto, mandou o feedback do Gimenez, né? Eu fico muito contente quando vocês dão esse retorno, essa volta de informação pra gente em relação aos brindes que ganharam. E a Luane, ela foi contemplada com a Marmitex Média do Gimenez. E ela falou pra gente ontem,
1: né? Matias, quero agradecer você, né? Agradecer o Gimenez, Restaurante Gimenez, que eu ganhei o brinde, né? Fui buscar na semana passada. Que marmita deliciosa. Muito boa. Melhor do que eu já tinha provado muito tempo atrás, né? Só que o espetacular é o atendimento. Excelente, viu? Tá de parabéns o Restaurante Gimenez pelo atendimento. Excelente. Leva a gente até onde vai receber. Pegar marmita, leva a gente até a saída, leva até o balcão, tudo. Muito obrigado. Excelente atendimento. Adorei.
0: Muito bem. Então, obrigado a você, Luane, pelo retorno, né, que nos deu ontem em relação aí ao Restaurante Gimenez. Realmente são parceiros, né, da gente aqui no programa e nos ajudam aí toda semana com uma marmitex, né, média. Então, se você também é comerciante, quer nos ajudar aqui, nos colaborando com a nossa brincadeira aqui, com nossas ouvintes, né, nós estaremos divulgando a sua empresa, muita gente vai em certos lugares. Matias, nunca entrei na loja. Eu fui lá, loja bonita, bacana, bonita, né? Então é uma oportunidade que você tem de, através de um pequeno brinde, você receber pessoas que nunca entraram na sua loja, tá bom? Tô aqui à disposição, caso queiram ajudar. Serão muito bem-vindos à sua colaboração, tá certo? Jornal Almirante. Está circulando de 15 em 15 dias, né? Ontem eu recebi a edição número 1171 do Jornal Almirante, que traz as seguintes manchetes para você. Fica sabendo aí, compre o jornal. Aqui em Garaçu nós temos na padaria Sonhos da Madá, o jornal ponto fixo de venda, né? As padarias Sonhos da Madá aqui em Garaçu, ali do Vande, lá do Bruno, né? Bruno Tosi, a padaria Sonhos da Madá revende o jornal Almirante. E para você de Barra Bonita, Padaria Barão, aí da Rua 9 de Julho, pertinho da Igreja Santo Antônio, também tem aí para você o jornal Almirante. As manchetes. Público-alvo da vacinação contra a dengue e influenza é ampliado. Secretaria de Saúde Garaçu Tietê divulga grupos e faixas etárias desta segunda. Todos podem receber dose contra a gripe. Tribunal de Contas dá parecer favorável para as contas de Ricardo Verpa. Barra Bonita. Por 7-4, Câmara de Barra Bonita arquiva pedido de cassação impetrada pelo Partido PSOL. Que mais? Aniversário do Zoando Moto Fest vai levar Orla Shows. Integrantes estiveram no podcast do Jornal Almirante, falaram sobre o evento, né? Do Zoando Motofest, que vai, completa 28 anos. Saúde. Saúde confirma casos de parvovírus em escolas do município. Primeira-dama de Garaçu, a Márcia Varasquim, falou sobre arrecadações. Que mais? Festa do Divino reúne fiéis e cavaleiros na prainha de Igaraçu do Tietê no último final de semana. A última página do jornal tem as receitas, né? O sabor do tempo livre. Sopa de cebola gratinada com pão italiano. Risoto de shimeji. Não sei falar essa coisa. Shimeji. Com um toque de azeites de frutas. Creme de mandioquinha com carne seca desfiada e crisps de couve. Polenta cremosa com ragu de costela na cerveja preta. São as receitas do Jornal Almirante. Você pode comprar e aprender a fazer a receita. E se ficar gostoso, manda um pouquinho para nós aqui, né? Para terminar aqui, página 3, na espreita. Na espreita são as fofoquinhas políticas, o que acontece no meio político por Igaraçu e Barra Bonita. Na espreita, pagam para rir. Ao comentar sobre moção que trata de poda de árvores e jardinagem durante sessão da Câmara de Barra Bonita, o vereador Kiko Guimarães criou um vídeo de divulgação do humorista... Criticou o vídeo de divulgação de Léo Lins, que realizou um show no mês de maio em Barra Bonita. No material, o artista citava pontos polêmicos de Barra Bonita, como mato alto, moradores de rua, usuários de drogas, fuligem da usina, entre outras, né? Vereador Kiko Guimarães, a cidade foi motivo de chacota através deste stand-up comic, né? Esse humorista crítico chamado Léo Lins. Eu, graças a Deus, não fui. Se você foi, problema é seu, né? Muito bem. Sessão tranquila. Após tensão na sessão do último dia 25, por conta da votação de pedido de abertura de procedimento de cassação de mandato de Luiz Fregolente, a reunião dessa semana foi bem mais tranquila, né? Muito bem. São as curiosidades do Jornal Almirante. Na espreita, página 3, compre seu jornal e fique inteirado. Fique sabendo o que está acontecendo na política da sua cidade.

0: Belezinha, hora certa, 12:05, confira o tic-tac do tempo, boa tarde a você, boa tarde, muito obrigado pelo carinho, pela audiência. 12:05, pessoal pediu Thierry Cabeça Branca, né? Trouxemos então, pessoal pediu, nós trouxemos aí. Deixa eu mandar aqui um alô, né? É, bom dia, Matias, tudo certinho? Aqui é o Júnior Bernardino. Oi, Júnior, boa tarde, tudo bem? Tudo certo? Manda um abraço para minha esposa Renata. Oi, Renata, boa tarde, bom domingo, viu? E os filhos Henry e Amanda, viu? Beijão para todos aí, um ótimo domingo, abençoada semana para todo mundo. É, já marquei aqui, viu, Júnior? Tranquilo, viu? Tudo certo, tá? Beleza. Muito bem, vou tocar música bacana, né? Tá chegando.
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0: Essa música é bonita, a dupla não é tão tocada, né? É Ulisses e Moisés. É uma dublagem, uma regravação aqui, né? Uma música internacional. Coisa linda. Quem tá romântico hoje, né? Aproveita, aproveita. É. Tomar um chocolate quente, hein? Cuidado, hein? É.

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1: É, música bonita. Tá aí todo sucesso com a dupla Ulisses e Moisés, né? Dupla sertaneja, Ulisses e Moisés, que faz essa versão portuguesa, né? De músicas internacionais. Esta música chama-se Meu Grande Amor, né? Ulisses e Moisés, pra você, hein? Vamos lá, hora certinha, meio-dia, mais 9 minutos. Daqui a pouquinho tem música do... Daqui a pouquinho não, toca já, né? Toca já, assim, daqui a pouquinho, vai que não dá tempo, né, bicho? Ô, louco! Música do Michael Jackson. Eu estava no meu escritório lá, olhando alguns vídeos que aparecem para mim, né? Eu fico fuçando, olhando, né? Buscando informações para trazê-las para você, né? Os últimos dias de Michael Jackson. Ele estava numa crise grande, de insônia. Não conseguia dormir, né? E usou todos os recursos que pôde para conseguir fazê-lo, né? Tomou Rivotril, Diazepam, tomou até que chegou no Propofol, aquela que acabou fazendo realmente ele dormir, mas infelizmente dormir para sempre, né? Michael Jackson era extremamente perfeccionista. Ele era doutrinado à perfeição, né? Ele ensaiava várias e várias vezes, muitas vezes, alguns passos para fazer em shows, né? Em apresentações, e enquanto não chegava ao êxito, né? Ao ápice, né? Ao topo da sua apresentação, ele não parava de treinar, né? Tinha uma sala lá na sua enorme casa, né? Uma sala própria com vários espelhos para que ele pudesse se ver, né? Fazendo os movimentos que fazia durante seus shows e apresentações. Então, muito exausto demais, sem conseguir dormir, né? Ficou por vários dias sem conseguir descansar, apenas pequenos cochilos, que não é suficiente. A gente tem essa informação devido aí a um grande amigo médico, né? Que disse que o cérebro humano, nosso cérebro humano, precisa de, no mínimo, 5 horas contínuas, né? De sono para o cérebro se recompor adequadamente. No mínimo, né? Não é dormir 10 horas picadas. Acorda, dorme, acorda, dorme, acorda. Não, isso não funciona. 5 horas contínuas de sono faz com que o cérebro fique descansado, tranquilo, né? É o tal do Silvio Santos, que dormia aproximadamente 8 horas por dia, né? 8, 10 horas por dia de sono. Por isso tinha uma mente tranquila, o nosso querido Silvio Santos, né? Mas voltando ao Michael Jackson, através da ser perfeccionista, né? Ele era extremamente profissional. Ser perfeccionista, né? Ele era extremamente

0: É, hora certinha, meio-dia, mais 16 minutos. Aí um grande clássico de Michael Jackson, né? Muito bem. Aliás, era abertura, né? Do programa Globo Esporte da Rede Globo, né? Essa música bacana aqui do Michael Jackson. Muito bem. Meio-dia 17, temos um comunicado aqui da Funerária Piso para falecimento ocorrido ontem, aos 62 anos, senhora Célia Regina Joaquim de Oliveira. Senhora Célia Regina Joaquim de Oliveira, 62 anos, faleceu na data de ontem. O corpo está no velório municipal de Barra Bonita e o sepultamento ocorre hoje, dia 7, às 14 horas, 2 da tarde, no cemitério do centro, no cemitério municipal. Comunicamos então o falecimento, 62 anos, senhora Célia Regina Joaquim de Oliveira. O corpo está no velório municipal, sepultamento às 14 horas, 2 da tarde, no cemitério municipal de Barra Bonita. Comunicado da Funerária Piso, meio-dia 18, tempinho para uma água e eu volto já já. Peraí.
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1: Beleza, meio-dia mais 20 minutos, meio-dia 20 na cidade.
2: Comprei sim, Matiase, comprei uma pantufa para me ficar com os pezinhos quentinhos nesse inverno.
1: Olha aí, ó, Ivete, a Ica Monge, né, confessando que comprou a pantufa de elefantinho. Aí,
2: comprei sim, Matiase, comprei uma pantufa para me ficar com os pezinhos quentinhos nesse
1: certo,
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1: Tá certo, tá bom, tá certinho, tá vendo? Tem que assumir as coisas, né, bicho? É, muito bom, meio-dia 21, hora certinho do rádio. Esta música, vou tocar para as minhas amigas, né, matar saudade, né, algumas amigas aqui, a Selma Cunha, a Ivonete Cunha, a Ivete Menas, a Renata, o Marcelão Escudelete, o Carlão Vieira, Jardim Nova Barra, Ilse Maria Menegueço, né, quem mais? Pessoal das antigas aí, meu amigo Hugo, né, o Hugo, a Juliana, lá na Pascoal Bonarotti, a Inês Barbosa, a Tata, né? Ligadinhos no programa. Quem mais, hein? Todo o pessoal das antigas, o Zé Luiz Black, né? Claudinho da Amada, a esposa Dona Elisângela, todo mundo. Lembram-se desta música, meus amigos? Lembram-se? É. Bateu uma saudade agora, hein, bicho? É. Olha, Zé Luiz Black. Lembra disso, Zé? Lembra? Tomava Wi-Fi, né, bichão? É.

0: É, música bacana, tá aí Tiaguinho. Tiaguinho gravado em 2019. 2019 gravou Tiaguinho a música Domingando, Domingando. Antes o Marcos Sabino, Matando Saudade. Muita gente entregando ouro aqui, hein? Flama, Tiago, saudade dessa moda, hein, rapaz? Ô, oh, lá, hein? Marcos Sabino com a música Reluz, Matando Saudade aqui também no nosso Domingo Alegre, hein? Vamos juntos até uma da tarde com você pelo 87.9. Lembrando a você mais uma vez, logo mais 7 horas da noite, tem ele, Elivelto Medri. É o cara que passa um batão, né? É, passa um batão, perfume, né? Passa um tabuzão da vida, né? É aqui na rádio, coitado do Elivelto, chega às 5 da manhã, 6 e meia, né? Rapaz, que perfume aqui na rádio, viu? Foi o Matiase? Não, foi o Matiase não. Foi o Elivelto, né? Elivelto. Logo mais 7 horas tem Cidade Retrô, viu? E lembrando a você que nós voltamos amanhã, 11 horas, né? Dentro do rádio Repórter Cidade com as com notícias da polícia. Muito bem. Vamos lá então, meio-dia 29, este é o nosso Domingo Alegre. Obrigado a você mais uma vez pelo carinho, pela audiência, pela companhia. Mandar um abração pessoal ali, mais uma vez lá no Baixão de Serra. Todo mundo curtindo o programa, Vale Verde, Doce Mar, Três Rios, Recanto Feliz. É, tem um outro condomínio que o Robson falou, né? É, pedra, não sei o que lá, pedra, né? Pedra Branca, é o pessoal lá, né? Vou marcar certinho com os condomínios lá que estão ligadinhos no programa. Um forte abraço a todos também que está trabalhando com a gente. Guarda Patrimonial de Barra Bonita, lá meu amigo Tadeu Branco, galã da guarda, né? É, perdeu o posto, né? Galã da guarda, o Tadeu Branco. O galã da Bita é o Claudinho da Amada, né? Da Vila Habitacional, muito obrigado pela audiência. A esposa Elisângela, toda orgulhosa, né? De estar com o galã da Bita. E a mãe Terezinha, mais ainda, né? Falar, ah, meu filho é o galã da Bita, né? Isso. Um abração a todos aí, um grande abraço, muito obrigado. Turma da usina trabalhando, ouvindo a gente. Obrigado a turma da mecanização, transportes também. Amigos da balança da usina, né? Na expedição também, laboratório de sacarose. Turma do empacotamento, laboratório, todo o pessoal aí. A sapaiada, turma dos capacete azul, né? Tá todo mundo na audiência. Muito obrigado a todo mundo aí.
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0: É, tá aí música bonita, Matando Saudade, música linda, né? Tá aí um sucesso com Menudo, Menudo, a música Quero Ser, né? Meu amigo Zé Luiz Black tá curtindo o programa. Aliás, ele uma semana ele ouve eu, Matiasi, e uma semana ele ouve o Resina lá na Rádio Novo Som. Não tem problema, não tem problema. A amizade é a mesma, não tem problema, tá tudo certo, Zé, fica tranquilo, né? Menudo, a música Quero Ser. Antes, Matando Saudade também, trouxemos aí o Claudinho Buchecha com a música Conquista. 11 não, meio-dia e 38, tempo para minha água. E eu volto já já, te mando abraço, Paulinho Soares, né? Já tomou 10 latinhas, falou: Matias, criei coragem, estou limpando o laguinho de peixes. A água está gelada, mas eu não estou nem sentindo, Matias.
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1: É, belezinha, daqui a pouquinho a revelação do nosso cantor misterioso. Daqui a pouquinho também nós temos aí a... O que aconteceu? Caiu tudo no chão aqui, bicho.

0: Muito bem, daqui a pouquinho então a revelação do nosso cantor misterioso. Daqui a pouquinho também nós temos a nossa mensagem de motivação, final do programa, e também as loterias de ontem. Daqui a pouquinho tudo isso para você. Logo mais, a programação segue na Cidade FM, hein? 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Muito bem, meio-dia e 44, voltamos já já.
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1: Beleza, conferindo, hora certa do rádio, meio-dia, mais 45 minutos, faltam 15 para uma.
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1: Música bonita demais para você, você que gosta de música bacana, música antiga, olha que música linda, ó, né? Aliás, uma regravação da dupla Chitãozinho Chororó, tem a participação da Vanessa da Mata, né? Música linda demais. Olha que música linda, novo arranjo musical.

música bonita, foi Deus quem fez você. Música linda, Chitãozinho Choró e a participação de Vanessa da Mata para você dentro do nosso Domingo Alegre. Muito bem, vamos passar a régua aqui então, terminar nossa obrigação, né? Isso, nesse domingão. Hoje, 7 de junho de 2026, né? Antes de ir embora, deixa eu dizer muito obrigado, agradecer de coração cada um de vocês que se manifestaram em relação ao meu aniversário, que foi ontem, né? Ontem nós completamos aí, graças a Deus, chegamos, hein? Muito obrigado, Deus, por permitir isso, né? Chegamos aí a 60 anos, ontem 60ão, Matiase. Então, muito obrigado a todos que ontem mandaram muitas mensagens através do rádio, né? Também através do meu WhatsApp particular, quem os tem, e também através da minha página no Facebook, né? Eu não uso muito Instagram, mas com certeza tem coisas também por lá, eu vou dar uma olhadinha. Mas mesmo assim, muito obrigado, viu? Papai do Céu, agradeço de coração a cada um de vocês que se manifestam, né? A gente, quem conhece o Matiase, né? Eu sou verdadeiro, eu não tenho como, eu não sou falso, eu não sei ser falso. Eu não aprendi com 60 anos ser puxa-saco de ninguém, ser falso com ninguém, né? A gente tenta ser o que é, né? Eu sou aqui desse jeito no rádio. Quem me encontra na rua sabe que eu sou exatamente igual eu sou aqui, né? Então eu quero agradecer de coração a cada um de vocês que se manifestaram em relação ao meu aniversário. Muito obrigado, viu? Tá bom? Vamos lá, agora sim, 12:50, começamos o programa, blá, blá, blá, blá, blá, blá, voltamos à brincadeira, né, do cantor e cantora misteriosos, né, em breve vamos mudar de novo, hein, em breve, tá certo? Então hoje voltamos com homem, cantor misterioso, perguntamos, quem é este cantor?

apareceu de tudo aqui, hein? Apareceu, mas a grande maioria foram 144 nomes. 144 nomes acertaram corretamente, né? Aliás, fácil demais, hein? É. O nego fala que o Matias é chato, o Matias é ruim, né, bicho? Eu deixei bem suave a nossa brincadeira hoje, né? Bem suave, hein? É.

0: cantor Célio Roberto. Oi!
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0: Esse é um brega danado, hein? Música Fantasia de Amor, né?

Muito bem, 144 nomes concorrem a poucos prêmios que temos hoje, hein? Tem muita coisa não, hein? Tá. O pessoal tá cortando aqui os brindes, meu Jesus, hein? Vamos lá. Vamos embora, vou tocar o barco enquanto nós temos aqui, vamos sortear, né? Legal, número 76, Ica Monge, hoje é vermelho, né? Ontem foi azul, hoje é vermelho, então vamos lá. 76 é Milene Monge. Milene Monge ganhando aí a pizza do supermercado Fernandes, né? Vamos lá, número 5. Luane Rosseto mandando o número 5. Vamos ver quem que é o número 5. Jacó, né? José Jacó da Silva, lá da Eva das Neves, ganhando o Marmitex Média da Cleide Restaurante. Vamos lá, quem mais? Número 47. Fátima Abili mandando 47. 47 é Aristides Guedini. Aristides Guedini levando o Marmitex Média do Restaurante Jimenez. Lá em Barra Bonita, brigadão a toda a galera do Jimenez, né? É, Carlão Lazarim, parceiro, tá mandando o número 53. Fala aí, Matias, 53, né? 53. Vamos ver aqui, já desfolhou tudo aqui, já soltou o grampo. Agora virou bagunça mesmo, hein? É, 53, calma aí. Brian Gomes, 53, levando Marmitex Média do Restaurante Cheiro Verde. Tem que retirar lá em Barra Bonita, na Geraldo Fázio, tá bom? Mas sem problema, sem pressas, porque vale até o dia 15, tá? Até o dia 15 agora de junho, não amanhã, segunda, outra segunda-feira, é a validade aqui do nosso Vale Brinde, tá bom? Tá certo? Então, o Brian Gomes, 53, Marmitex Média do Cheiro Verde, né? Muito bom. Agora vamos lá, número 7, Luane Rosseto mandou 7. Número 7, Eva das Neves. Eva das Neves ganhando aí um prêmio do programa, né? Vai levar aí um prêmio da padaria Sonhos da Madá. A minha amiga Eva das Neves, número 7. Vamos lá. Que mais? Carlão Lazarim, 78. Manda aí, Matias, 78. 78. Vamos lá. Vamos ver quem que é o 78 aqui. 78 é Michele Monge. Michele Monge, prêmio Loja Empório da Arte. Quem mais? Número 100. Maísa Gomes mandou o número 100. Vamos ver quem que é o número 100. Número 100. Deixa eu procurar aqui, calma aí. Paciência, paciência, que nós temos que procurar aqui em nossas anotações. Número 100. Gabriel Camargo. Gabriel Camargo leva 5 espetinhos da Casa de Carnes Oliveira, aqui em Igaraçu, 5 espetinhos para Gabriel Camargo, né? Quem mais? Isabel Garbi mandou o número 130. Vamos ver quem que é 130, né? 130. 130 é Sebastião Fernandes. Sebastião Fernandes levou 5 espetinhos também da Casa de Carnes Oliveira, aqui em Igaraçu, estão nos ouvindo lá, muito obrigado, né? Pessoal aqui, o Sebastião Fernandes, 5 espetinhos. Luane Rosseto mandou o número 1. Vamos ver quem que é o número 1 aqui, né? Começo do jogo. Deixa eu voltar aqui, tem que voltar e olhar uma por uma. 01, Dinho Gomes. Dinho Gomes levando aí um pão caseiro do nosso irmão lá, pertinho do córrego Barra Bonita, em frente ao INSS, né? Tá certo? Então, ganhou aí Dinho Gomes. Vamos lá, chega, tá bom, né? Vamos lá. Os ganhadores de hoje. Sebastião Fernandes, 5 espetinhos, Casa de Carnes Oliveira, aqui em Igaraçu. Quem mais? Vamos lá. Milene Monge, 76, pizza do Fernandes. 78, Michele Monge, ganhando o prêmio Loja em Por da Arte. 01, Dinho Gomes ganhando aí um pão caseiro lá do nosso irmãozinho lá da Antônio Benedito de Múzio, ao lado do córrego Barra Bonita, lá em frente ao INSS, né? 53, Brian Gomes, Marmitex Média do restaurante Cheiro Verde. Número 7, Eva das Neves, padaria Sonhos da Madá. Número 5, Jacó da Silva, Marmitex Média Cleide Restaurante. 47,
Marmitex Média Jimenez para Aristides Guedini. Número 100, Gabriel Camargo, 5 espetinhos da Casa de Carnes Oliveira, aqui em Igaraçu do Tietê. Tá bom? São os ganhadores de hoje. Mais uma vez lembrando, né, para você, não venham amanhã para não perder a viagem. Venham a partir de terça-feira. Terça, quarta, quinta, sexta, sábado de manhã. Tem gente aqui na rádio, pega seu vale-brinde e até a próxima segunda-feira, dia 15, retira os prêmios. Isso.

Muito bem, meio-dia, mais 57 minutos. Daqui a pouquinho tem a sequência da programação da Cidade FM. Já, daqui a pouquinho, né? Agora tem as loterias de ontem. Mega Sena. Concurso 3015. Um ganhador da onde? Onde vocês acham que ganhou, hein? Eu acho sacanagem. Se fuçar aqui no bolo, você acha a barata, né, bicho? Brasília, um ganhador. Olha o valor aqui, 30 milhões. R$ 30.424.768,27 para um acertador de Brasília. Distrito Federal, 30 milhões, saiu para Brasília, Mega Sena. Eu acho que tem barata no puleiro aqui, mas fazer o quê, né? Próxima terça-feira, a Mega Sena, 3 milhões e meio. Quina, não teve ganhadores ontem, para amanhã, 7 milhões e meio de reais. Dia de sorte, ontem não teve ganhadores, próxima terça-feira, R$ 500 mil. Time Mania não teve ganhadores ontem, próxima terça-feira, Time Mania, 34 milhões e meio de reais. Loto Fácil não teve ganhadores ontem, para amanhã, segunda, 5 milhões paga a Loto Fácil. Amanhã, segunda, também tem a Super 7, paga R$ 1.300.000. Amanhã, segunda, também tem a Loto Mania, ela paga amanhã R$ 1.700.000. E amanhã também tem Dupla Sena, paga amanhã Dupla Sena R$ 2.800.000. Mais milionária, ontem concurso 361, ninguém acertou as dezenas e ninguém acertou dois trevos. Próxima quarta-feira, dia 10, a Mais Milionária paga R$ 62 milhões. Para terminar, tem Loteria Federal, na extração 6.072, né? Quinto prêmio, 38.828, Carneiro. Quarto prêmio, 71.865, Macaco. Terceiro prêmio, 45.867, deu Macaco, né? Também no terceiro. Segundo prêmio, 76.376, Pavão. E o primeiro prêmio da Federal, bilhete 22.573, também deu Pavão no primeiro prêmio, R$ 500 mil, saiu para Goiânia, lá em Ipameri. Apenas uma curiosidade aqui, né? O quinto prêmio da Federal de ontem saiu aqui para Dois Córregos, né? Dois Córregos, São Paulo. Quinto prêmio da Federal, 38.828, R$ 20.500 para Dois Córregos aqui pertinho da gente. Loteria Federal de ontem.

Muito bem, hora certinha, meio-dia e 59, antes da mensagem de motivação. Está chegando mais um comunicado aqui da funerária, né? Piso, para falecimento ocorrido em Jaú, aos 79 anos, senhor José Antônio dos Santos. José Antônio dos Santos, 79 anos, faleceu ontem. O corpo está no velório municipal de Barra Bonita e o sepultamento ocorre hoje às 5 da tarde no cemitério municipal do centro ali de Barra Bonita. Comunicamos então o falecimento ocorrido ontem em Jaú, 79 anos, senhor José Antônio dos Santos. Comunicado é da funerária Piso. Pontualmente uma hora mais um minuto. 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Muito bem, ponto final em mais um programa Domingo Alegre. Muito obrigado a todos, ótima semana. Muito obrigado a todos mesmo pelo carinho, pela audiência. Ponto final, né? No final do programa a gente traz a mensagem, né? Com o tempo, olha só que mensagem bacana. Com o tempo, a gente vai se afastando de algumas festas, eventos, multidões barulhentas. E quem olha de fora, às vezes pensa, perdeu o brilho, perdeu a vontade. Mas não é isso. É que a gente aprendeu a escolher, né? Aprendeu que não precisa mais estar em todo lugar, sorrir a todo tempo, se encaixar aonde não cabe a gente. A gente aprende a não forçar presença onde o coração já não pulsa bastante. E então, com uma leveza que antes parecia impossível, a gente diz, ó, isso não é mais para mim. E quem ouve às vezes sente pena, mas só quem chegou aqui entende, não é tristeza, é simplesmente um alívio. É a paz de quem não precisa mais provar nada para ninguém. É a beleza de dizer com firmeza e seriedade, isso eu quero e também isso eu não quero mais para minha vida. Isso é meu amigo, isso não é meu amigo, isto é liberdade. Liberdade de verdade, aquela que abraça a alma não tem idade. Ela chega quando a gente para de correr atrás de tudo e começa a correr só atrás do que realmente faz sentido para a nossa vida. Se há um lamento, é só esse. Que a gente não aprendeu isso antes. Mas tudo bem, né? Porque quando ela chega, mesmo que um pouco tarde, a gente entende. Nunca foi sobre desistir das coisas. Sempre foi sobre voltar para casa. Fazer apenas o que interessa para a gente, fazer apenas o que nos torna feliz, tá bom? Né? Por isso que eu estou aqui no rádio, porque eu amo isso aqui, né? 44 anos, e eu amo cada um de vocês que são ouvintes do meu programa, que me acompanham, que estão junto comigo todo final de semana, viu? Beijo no coração, muito obrigado, Deus, até amanhã, tchau.

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7: 1 hora e 12 minutos.
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9: 2:09.
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8: Você sabia que o maior de todos os peixes é o tubarão-baleia, que pode alcançar um comprimento de 15 metros? E o menor peixe que se conhece é o pandanca pigmanga, que vive nas Filipinas e quando adulto pede apenas 1 centímetro.
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2: 3 horas e 7 minutos.
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7: Pele e pelos saudáveis refletem uma boa nutrição, uma vez que diversos nutrientes são fundamentais para a renovação da pele, crescimento e coloração do pelo. Ao exemplo, podemos citar a proteína, que é o principal componente do pelo. O zinco está ligado à síntese de queratina. Cobre, que influencia na coloração do pelo, e o ácido graxo ômega 6, que ajuda na hidratação da pele. Por isso, ofertar ao seu cão um alimento de alta qualidade, completo e balanceado, é importante para fornecer os nutrientes necessários para que torne a pele e o pelo mais saudáveis, bonitos e brilhantes.
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9: Oi, pessoal! Almanac Musical no ar, por aqui Eduardo Maidana, e hoje nós falamos de Sonho de Amor, canção escrita por Michael Sullivan e Paulo Massadas para o terceiro álbum de estúdio da cantora e compositora brasileira Patrícia Marques, sendo esta canção o primeiro single do álbum Incertezas. A música esteve presente na trilha sonora brasileira da telenovela mexicana Carrossel, exibida pelo SBT em 1991. Em 2013, a canção foi regravada por Patrícia Marques para sua coletânea 30, referente a seus 30 anos de carreira. Sonho de Amor foi regravada também pela dupla Zezé de Camargo e Luciano e lançada em 10 de fevereiro de 2012 como primeiro single do CD homônimo e regravada também no DVD de 20 anos de sucesso, lançado no mesmo ano. O hit voltou a fazer sucesso, alcançando a posição de número 1 no Brasil Hot 100 Airplay, além de conquistar o 6º lugar no Caldeirão de Ouro com Zezé de Camargo e Luciano. Mas a gente recorda a versão original de Patrícia Marques, Sonho de Amor.

0: o Almanac Musical vai ficando por aqui. Eu espero que você tenha gostado. Um grande abraço. Tchau.
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10: Por que os jogadores de futebol americano pintam uma faixa preta embaixo dos olhos? Essa prática é para evitar o reflexo do sol. O truque traz um ar guerreiro e confere ao jogador também uma cara de mal.
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6: Dedique tempo para passear com seu pet. Um animal de estimação vai exigir tempo de sua parte. Portanto, se você não gosta de caminhar ou não tem tempo para isso, procure uma pessoa que possa passear com seu pet por você. Mas um pouco de tempo que leve para cheirar a grama e sentir a calçada de fora já vai o deixar bem feliz e empolgado.
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4: Olá pessoal, Almanac Musical no ar, por aqui Eduardo Maidana e hoje nós falamos de Love to Love Baby, uma canção da cantora norte-americana Donna Summer lançada em 1975. A canção tornou-se um dos primeiros sucessos da disco music. Em 1975, Summer já havia vivido durante 8 anos na Alemanha, participando de vários espetáculos de teatro musical. Ela também havia lançado um álbum na Europa, intitulado Lady of the Night. No entanto, era completamente desconhecida em seu país natal, os Estados Unidos. A cantora compôs a faixa, mas teve receio de gravá-la porque a letra completa era um tanto explícita, e primeiramente Summer disse que só iria gravar como demo. A canção se tornou um sucesso internacional da música disco. Nos Estados Unidos, tornou-se o primeiro hit top 40 de Donna Summer, passando 2 semanas na posição de número 2 da tabela Billboard Hot 100 em 1976. No Reino Unido, após o lançamento, em janeiro de 76, alcançou a posição número 4 na UK Single Chart, apesar da recusa da gravadora BBC em promovê-la como single. Vamos recordar?

0: Do Nação, maior aqui no Almanac Musical. Espero que você tenha gostado. Um grande abraço, tchau.
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0: Olá, muito boa noite. Rádio Cidade FM 87,9. É isso aí, eu sou Elivelto Medri e começa agora a nossa viagem no passado com as músicas que faz tempo que você já não escuta mais, né? Até às 22 horas ao vivo, vamos juntos com o Cidade Retrô. Nesse domingo 7 de junho de 2026, você pede sua música aí pelos telefones, o 36442001, ou também pelo WhatsApp 97-400-6249. Agora são 19 horas e 6 minutos e para abrir muito bem a minha programação dessa noite,
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0: Música do Ira, Núcleo Base. Boa noite. Boa noite.

0: 19 horas e 22 minutos, Cidade FM 87,9. Aqui você ouve sempre um sucesso atrás do outro. Em uma seleção feita especialmente para você que curte as melhores músicas. Não saia da sintonia, né? Você curtiu a música do Ultraje a Rigor Terceiro? Também The Pretenders, Don't Get Me Wrong. O Survivor Burning Heart do ano de 1985. E lá no comecinho, a Bandaíra Núcleo Base. Não sei, você vai ligando e participando aqui com a gente, 36442001, ou também pelo WhatsApp 97-400-6249. Abraço a todos que estão na sintonia aqui em Igaraçu do Tietê, Barmita em toda a região.
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5: Banhar o seu cão quando necessário é uma parte importante dos cuidados gerais com os animais de estimação. Para cães com pelo saudável e pelagem saudável, o motivo mais comum para tomar banho é remover um odor desagradável ou porque acumularam sujeira no pelo. Os benefícios do banho podem incluir a limpeza da pele e do pelo, o que ajuda a remover pelos soltos, escamas e detritos, e melhora também o brilho do pelo. Para cães com problemas de pele específicos, o banho pode fazer parte do seu plano de tratamento médico, conforme recomendado pelo seu veterinário.
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0: Rádio Cidade FM, operando, né? 87,9 MHz, a melhor rádio da cidade, tocando tudo que você gosta de ouvir, sempre com as melhores músicas. Agora são 19 horas e 26 minutos.
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0: A música do Weekend, Blinding Lights.

0: 19h40, é a Rádio Cidade levantando seu astral nessa noite de domingo, né? Até as 10 horas da noite, você ouve uma super seleção de músicas feita pra você, que curte aí a gente 24 horas por dia, né? Você curtiu Echo the Bunnymen, People Were Strange, também o Shawn Mendes, There's Nothing Holding Me Back, que foi lá pra Silvia, pro Nelson, curtindo a gente lá em Barra Bonita. Bernaldo na veia, e lá no comecinho The Weeknd, Bring the Lights. Isso aí, né? Aqui no 87,9 você ouve a melhor seleção musical aqui do seu rádio, né? Continue comigo, que aqui na Rádio Cidade você ouve a melhor programação.
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0: Legal, já estamos de volta aqui na 87,9. Agora são 19 horas e 49 minutos. E na sequência, mais um super clássico da música internacional. Música do U2, Where Will the Streets Have No Name?
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0: 20:06, para você que gosta das melhores músicas e as mais tocadas nas melhores épocas do rádio, continue aqui comigo no Cidade Retrô. É muito mais sucesso, né? Aqui na sua noite. Você curtiu o Fred Mercury, I Was Born to Love, do ano de 1985. Também o Detonautas, Quando o Sol Se For. Tô lá pro Gabriel, curtindo a gente lá em Barra Bonita. Também a banda Hurt, I Wanna Do Is Make Love to You. E lá no comecinho, o U2, Where the Streets Have No Name. Foi lá pra Patrícia e pro Paulinho também, curtindo a gente lá em Barra Bonita. É a sua rádio Cidade fazendo muito melhor a sua noite de domingo, né? Até as 22 horas, a gente segue ao vivo aqui, fazendo a melhor programação do seu rádio. Ligue e participe aqui com a gente pelo 36442001 ou também pelo WhatsApp, né? O 97-400-6249. Vamos rapidinho pro intervalo. Na volta, muito mais sucessos aqui com Cidade Retrô.
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4: Oba! Nesse sábado, a cantora Ariana Grande fará o primeiro show da turnê The Eternal Sunshine Tour. Segundo informações extraoficiais, ela vai resgatar o visual que remonta aos seus primeiros anos de carreira. Essa é a primeira turnê de Ariana em 7 anos. Lembrando que ela também acaba de lançar um novo single, Hey That I Made You Love Me.
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Continue com a gente, né? Curtindo Cidade Retrô, né? Nesse domingão aqui. E dando sequência na programação, a música do Double U, Looking at My Girl.

0: 20 horas e 28 minutos, aqui no 87,9, você não para de ouvir as melhores músicas, né? Continue comigo e participe de toda a nossa programação. E aqui na Cidade FM, você ouve tudo que gosta de ouvir com um pouco papo e muita música até as 22 horas ao vivo aqui com você, fazendo muito melhor a sua noite. Aí você curtiu a música da Alicia Keys, Empire State of Mind, também o Capital Inicial Fátima, o Counting Crows também, Mr. Jones. E lá no comecinho, Double You Looking at My Girl, do ano de 1992. Isso aí, você pode ligar e participar aqui com a gente, 3644-2001, ou também o WhatsApp, né, 97-400-6249. E dando sequência aqui na programação, a música do Uns e Outros, Dias Vermelhos.
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Rádio Cidade FM, que você curte muito mais músicas, né? É um sucesso atrás do outro, aqui na sua noite de domingo. São 20 horas e 35 minutos. E na sequência, a música da banda ZZ Top, I Need You Tonight.

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